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1: Olá, boa noite.
2: Boa noite para você que nos acompanha em todo o país.
1: Sexta-feira, 19 de junho de 2026.
2: Vamos ao destaque do dia: redução do analfabetismo.
1: Pela primeira vez na história, a população com mais de 15 anos que não sabe ler e escrever é menor que 5%.
2: Metade do total de analfabetos é idosa, sendo que também pela primeira vez há menos mulheres que homens nessa condição. Gabriela Noronha.
3: Para fortalecer a educação de jovens e adultos e combater o analfabetismo no Brasil, em 2024, o MEC lançou um pacto nacional que aumenta as vagas nessa modalidade de ensino nos sistemas públicos.
1: E ainda, em Minas Gerais, presidente Lula anuncia investimentos em hospital de referência para o tratamento de câncer em Belo Horizonte.
2: E em novo hospital universitário de São João del Rei, para atendimento de média e alta complexidade, que vai beneficiar 54 municípios.
1: Você vai ouvir também combate às apostas ilegais.
2: Decreto assinado pelo presidente Lula vai permitir bloqueio de bens das bets irregulares e destinação do dinheiro para o Fundo de Segurança Pública. Graziele Bezerra.
4: Segundo o Ministério da Justiça e Segurança Pública, ao todo, 25 milhões de brasileiros apostam nessas plataformas, sendo que um a cada quatro deles aposta todos os dias.
1: Hoje, na apresentação da Voz do Brasil, eu, Mariana Jungmann e Luciano Seixas.
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1: A taxa de analfabetismo no Brasil caiu para menos de 5%, a menor da série histórica.
2: O índice de pessoas que não sabem ler e escrever é maior entre os idosos com mais de 60 anos.
1: Políticas como o Pacto Nacional para a Educação de Jovens e Adultos vem ajudando a reduzir ainda mais essa taxa no Brasil.
3: Na mesa, cadernos e lápis. No coração, sonhos que resolveram sair da gaveta. Aos 61 anos, a cearense Maria do Socorro não perde uma aula no Centro de Educação de Jovens e Adultos no Distrito Federal. Ela teve que trabalhar desde muito cedo e não aprendeu a ler e a escrever, mas decidiu voltar à sala de aula por meio do EJA. E hoje divide o tempo entre as lições e as faxinas que faz para ganhar a vida. A cada nova palavra que ela aprende, é um mundo novo que se abre.
5: Toda pra que eu vejo, eu tô lendo. Vou no mercado e eu vejo o preço das coisas e eu fico lendo.
3: Assim como Maria do Socorro, milhares de brasileiros têm vencido a luta contra o analfabetismo. Segundo novos dados do IBGE, em 2025 o Brasil tinha 8 milhões e 400 mil analfabetos com 15 anos ou mais, o que representa uma taxa de analfabetismo de 4,9%. O ministro da Educação, Leonardo Barchini, destacou que é o melhor resultado da série histórica.
6: Pela primeira vez na história, nós atingimos na população de mais de 15 anos menos de 5% de analfabetos no Brasil. E sabe que a Unesco fala disso? Sabe que os organismos internacionais falam disso? Falam que um país, quando atinge menos de 5% de adultos analfabetos, ele está encaminhado para a erradicação do analfabetismo.
3: Segundo o IBGE, a população com 60 anos ou mais representava mais da metade do total de analfabetos em 2025. E idosos pela primeira vez. A taxa de analfabetismo entre as mulheres foi menor que a dos homens. De acordo com William Kratochiwil, analista do IBGE, sem considerar o grupo dos idosos, a taxa cai para menos de 3%.
7: Se tirarmos as pessoas de 60 anos ou mais do grupo de análise, essa taxa ela cai para 2,6%. Isso é reflexo de uma quase universalização da taxa de escolarização, da frequência à escola contínua de crianças de 6 a 14 anos, que em 2025 alcançou aí os 99,5%.
3: Para fortalecer a educação de jovens e adultos e combater o analfabetismo no Brasil, em 2024 o MEC lançou um pacto nacional que aumenta as vagas nessa modalidade de ensino nos sistemas públicos. A professora do EJA, Ana Isabel Lopes, ressalta que apesar das limitações, os alunos buscam a superação e o aprendizado.
8: A sede maior é essa: eu quero aprender a ler, escrever e eu quero fazer contas. E aí a gente, dentro desse universo, a gente vai apresentando um outro mundo, né? Outras discussões.
3: O Pacto Nacional pela Superação do Analfabetismo prevê mais de 3 milhões de novas matrículas no EJA. E o investimento total deve ser de 4 bilhões de reais até 2028. Reportagem Gabriela Noronha.
2: E o novo piso salarial dos professores da educação básica já está definido. Será de R$ 5.130,63.
1: Um reajuste de 5,4% em relação ao valor que estava em vigor, garantindo ganho real acima da inflação.
2: O decreto foi assinado pelo presidente Lula e publicado hoje no Diário Oficial.
1: Segundo a legislação vigente, a atualização anual do piso não pode ficar abaixo da inflação acumulada.
2: E os profissionais contratados por tempo determinado também estão entre os beneficiários do piso salarial nacional.
1: As inscrições para o Sisu Mais acabam hoje, mas os estudantes ainda têm algumas horas para aproveitar essa oportunidade.
2: O sistema aproveita notas de quem fez o último Enem, mas não foi selecionado no primeiro semestre para uma nova seleção de vagas remanescentes em universidades de todo o país.
1: E as notas de corte já foram divulgadas, o que ajuda a escolher cursos com mais chance de passar.
9: O Ministério da Educação divulgou as primeiras notas de corte parcial do Sisu Mais, uma etapa complementar do Sistema de Seleção Unificada, Sisu, que vai ofertar eventuais vagas disponíveis em instituições públicas de educação superior. A nota de corte pode ser consultada diretamente nas páginas do Sisu Aluno e do Sisu Vagas ou por meio da Central de Atendimento do MEC pelo telefone 0800-61-61-61. Ao todo, 34 instituições públicas de educação superior decidiram destinar vagas para o Sisu Mais. Estão sendo ofertadas 9.436 vagas em 532 cursos. A nota de corte deve ser utilizada pelo candidato apenas como uma referência da situação em que se encontra para concorrer à vaga selecionada, não sendo uma garantia de seleção. E atenção, o estudante que obtiver no mínimo 650 pontos na média das 5 provas do Enem está apto a participar do PEDME Licenciaturas caso se inscreva para um curso presencial de licenciatura e seja selecionado. Quem entrar no programa vai ganhar bolsa mensal de R$ 1.050 desde o ingresso até a conclusão do curso. Para mais informações, acesse as redes sociais do Ministério da Educação ou portalgov.br/MEC. Reportagem Júlio César de Oliveira.
2: Melhorar a qualidade do atendimento dos futuros médicos e garantir a regulação dos cursos de medicina.
1: Esses são os objetivos de uma medida provisória assinada hoje pelo presidente Lula, que torna obrigatória a aprovação no ENAMED, o Exame Nacional de Avaliação da Formação Médica, para obter o diploma e o registro profissional.
2: A medida vale apenas para novos alunos que ingressarem nos cursos de medicina.
10: Estudantes de medicina deverão obrigatoriamente ser aprovados no ENAMED, o Exame Nacional de Avaliação da Formação Médica, para obter o diploma e exercer a profissão. O ENAMED também vai substituir a prova teórica do Revalida, exame aplicado a médicos formados no exterior que querem validar o diploma no Brasil. As mudanças estão previstas em uma medida provisória assinada pelo presidente Lula durante a inauguração do Hospital Universitário da Universidade Federal de São João del Rei, em Divinópolis, Minas Gerais. Em entrevista coletiva nesta sexta-feira, a secretária de Regulação e Supervisão da Educação Superior do MEC, Marta Abramo, afirmou que a nova política tem como objetivo melhorar a qualidade da formação médica e fortalecer a supervisão dos cursos.
11: Isso agora vem reforçado na própria medida provisória no texto e vai ter um reforço legal, né, de que um dos objetivos do ENAMED é exatamente auxiliar na avaliação, regulação e supervisão dos cursos de graduação de medicina. Isso está em perfeita consonância com o nosso Sistema Nacional de Avaliação. O resultado dos desempenhos podem constituir o referencial básico dos processos de regulação e supervisão da educação superior.
10: Com a medida, cada estudante deverá participar do ENAMED duas vezes, a primeira ao final do quarto ano do curso, para ajudar a identificar dificuldades e permitir que as instituições façam os ajustes necessários. E a segunda prova será no último ano da graduação. Nesta última etapa, a aprovação no exame será obrigatória para que o formado possa se inscrever no Conselho Regional de Medicina, o CRM, e exercer legalmente a profissão. A exigência não vale para quem já está cursando medicina, apenas para quem entrar após a publicação da medida provisória. Para o secretário de Gestão do Trabalho e da Educação na Saúde do Ministério da Saúde, Felipe Proenço, a mudança é uma reivindicação das entidades médicas e responde a uma preocupação da população.
12: Traz essa grande preocupação com a qualidade da formação médica, com quem está atendendo a pessoa, de como que a pessoa que está sendo atendida vai poder saber sobre a qualidade da formação desse profissional. Para isso, foi fundamental estar ouvindo a população, estar ouvindo um clamor da sociedade que acha importante que tenha uma prova que avalie a qualidade da formação médica, e é exatamente isso que a medida provisória está apresentando, ouvindo essa preocupação, esse clamor.
10: O Enamed foi criado em 2025. Na primeira edição, 32% das escolas médicas do país tiveram a avaliação considerada insatisfatória. 33% dos estudantes concluintes não atingiram o nível mínimo de proficiência esperado. O exame será realizado duas vezes por ano pelo INEP, o Instituto Nacional de Estudos e Pesquisas Educacionais Anísio Teixeira, nos municípios que têm cursos de medicina. A edição de 2026 está com inscrições abertas até 29 de junho. As provas serão aplicadas no dia 13 de setembro. Reportagem Jéssica Gonçalves.
1: E o presidente Lula também anunciou hoje em Minas Gerais um pacote de investimentos em saúde com foco na ampliação do atendimento pelo SUS.
2: Foi inaugurado um novo hospital da Universidade Federal de São João del Rei, que vai beneficiar 1 milhão de pessoas em 54 cidades.
13: O Hospital da Universidade Federal de São João del Rei será referência em assistência à saúde, ensino e pesquisa. É o primeiro da região oeste de Minas Gerais totalmente destinado ao SUS. O hospital terá capacidade de atendimento de média e alta complexidade e vai beneficiar mais de 1 milhão de pessoas de 54 municípios. O presidente da Rede HU Brasil, que administra hospitais universitários federais, Arthur Chiorro, detalhou como será a estrutura da nova unidade de saúde.
14: Esse hospital, que já está atuando, já tem paciente internado, vai ter 198 leitos. Desses 198 leitos, 55 serão de terapia intensiva. Nós teremos todas as principais especialidades clínicas, cirúrgicas, pediátricas.
13: O governo do Brasil vai investir 341 milhões de reais por ano no hospital universitário, além de 85 milhões de reais para a compra de equipamentos e mobiliários médico-hospitalares. Durante a inauguração, o presidente Lula falou sobre a importância de investimentos para a saúde e educação.
15: Nós estamos criando 40 e poucos hospitais universitários. E nós estamos fazendo mais investimento do que já foi feito em qualquer momento da história desse país na da saúde. Por uma simples razão. Por uma simples razão. A Constituição brasileira diz que todos nós somos iguais perante a lei. Então o povo pobre tem que ter direito à mesma médica que o presidente da República tem.
13: Pela manhã, em Minas Gerais, Lula também anunciou investimentos para o Hospital Luxemburgo, em Belo Horizonte, referência no tratamento contra o câncer. A unidade, que pertence ao Instituto Mário Pena, passou a atender 100% pelo SUS e recebeu investimentos de 89 milhões e 300 mil reais, além de um acelerador linear para radioterapia e um equipamento de cirurgia robótica pelo Agora Tem Especialistas. O programa, que tem como principal objetivo reduzir fila de espera na saúde a partir de consultas, cirurgias e equipamentos, como ressaltou o ministro da Saúde, Alexandre Padilha.
16: E eu, para resumir o que é o Agora Tem Especialistas, ele é exatamente o que nós estamos vendo aqui. É a maior mobilização da história do SUS, tanto da rede pública quanto da rede privada do nosso país, para que a gente reduza o tempo que as pessoas esperam nas filas do SUS para fazer uma cirurgia, um exame, para começar o tratamento do câncer.
13: Em Divinópolis também foram entregues veículos para transporte de pacientes pelo novo PAC Saúde e pelo programa Caminhos da Saúde. Em Minas Gerais, já foram selecionados 314 veículos entre vans, micro-ônibus e ambulâncias com investimentos superiores a 127 milhões de reais. De Divinópolis, em Minas Gerais, Luciana Colares de Holanda.
1: E o governo do Brasil também está investindo para promover o cuidado, fortalecer a assistência e reduzir riscos no Sistema Único de Saúde.
2: Para isso foi criada a Política Nacional de Qualidade e Segurança do Paciente, com o objetivo de dar mais qualidade no atendimento aos pacientes.
17: Segurança, qualidade e acolhimento no atendimento à saúde. Para reforçar esse cuidado no SUS, o governo do Brasil instituiu a Política Nacional de Qualidade e Segurança do Paciente. A medida busca prevenir falhas, aprimorar a comunicação entre as equipes e oferecer uma assistência cada vez mais segura e humanizada, explica Luísa Bezerra Frazão, coordenadora-geral de atenção hospitalar do Ministério da Saúde.
18: A gente traz o paciente como centro do cuidado, esse é o maior ganho que a política ela faz menção, né, que o paciente, além dos direitos, ele tem deveres e ele deve ser olhado nas suas peculiaridades, na sua individualidade.
17: Entre as ações prioritárias estão a identificação correta do paciente, a prevenção de infecções, o uso seguro de medicamentos e a melhoria da comunicação entre as equipes de saúde. A política também incentiva o monitoramento de falhas para que os erros sejam compreendidos e não voltem a acontecer. A médica Cláudia Mello, do Núcleo Estadual de Gestão Estratégica de Segurança do Paciente do Rio de Janeiro, destaca a tecnologia no processo de cuidados.
19: Com a vinda da tecnologia, do avanço, da melhoria dos cuidados, essa reorganização teve que ser feita. É ampliar o engajamento do paciente no seu cuidado. Esse é o principal modelo que a gente quer desde sempre. O paciente entender que ele é o dono do seu cuidado, que ele tem que participar, se envolver na sua rotina de atendimento.
17: A implementação dessa política vai atender ações estratégicas a diferentes contextos de atenção à saúde, incluindo a atenção primária, a atenção hospitalar, os serviços de urgência e emergência e a atenção domiciliar. Reportagem Pablo Mundim.
1: Uma medida provisória assinada hoje pelo presidente Lula e será um passo a mais para a redução das filas por liberação de benefícios do INSS.
2: Ela reduz de 45 para 30 dias o prazo para a inclusão de processos administrativos e serviços no programa de gerenciamento de benefícios.
20: O governo federal reduziu de 45 para 30 dias o prazo para acelerar a análise de processos acumulados no INSS. Agora, os pedidos parados há pelo menos um mês entram direto no programa de gerenciamento de benefícios. O PGB prevê o pagamento de bônus para os servidores do INSS por análises extras que eles realizarem além da sua capacidade ordinária. A medida não gera custos adicionais para os cofres públicos. A presidente do INSS, Ana Cristina Silveira, explica as vantagens da nova regra.
21: Com a norma publicada pelo governo do Brasil, os processos que estiverem há mais de 30 dias aguardando análise poderão ser incluídos no PGB, programa que reforça nossa capacidade de atendimento. Estamos utilizando os recursos já previstos para tornar o atendimento mais ágil, reduzir o tempo de espera e garantir que os direitos da população sejam reconhecidos com mais eficiência.
20: Com a mudança, a expectativa do governo é beneficiar de imediato mais de 100 mil cidadãos que aguardam uma resposta da Previdência Social. A nova regra já está em vigor em todo o país. Reportagem Pedro Sardinha.
1: 25 milhões de brasileiros têm usado plataformas ilegais de apostas online, as chamadas bets, e um quarto deles jogam nelas todos os dias.
2: Para conter o avanço desse mercado irregular, foi assinado hoje pelo presidente Lula um decreto que garante o bloqueio de recursos financeiros dessas empresas.
1: E destina recursos a ações de prevenção e combate à criminalidade. Um decreto assinado nesta sexta-feira pelo presidente Lula aumenta a rigidez contra o mercado de apostas ilegais, garantindo mais efetividade no bloqueio de bens e recursos de agentes que operam fora da lei. De acordo com o ministro da Fazenda, Dario Durigan, ao identificar apostas ilegais, a Secretaria de Prêmios e Apostas vai notificar as instituições financeiras para que bloqueiem em até 24 horas os valores existentes e interrompam novas transações.
0: A partir de agora, com o decreto do presidente regulamentando a lei antifacção, uma notificação, um auto, um novo documento que vai ser apurado pela SPA, vai ser enviado diretamente aos bancos e às instituições financeiras, com ciência do Banco Central. A obrigação legal passa a valer e a instituição financeira tem que bloquear todas as contas que ela tiver identificado por onde passou recurso dessas bets ilegais.
1: Cumprido o devido processo, os recursos bloqueados serão destinados ao Fundo Nacional de Segurança Pública, contribuindo para o financiamento de ações de prevenção e combate à criminalidade. Segundo o Ministério da Justiça e Segurança Pública, as bets ilegais representam entre 41% e 51% das plataformas que operam na legalidade. Ao todo, 25 milhões de brasileiros apostam nessas plataformas, sendo que um a cada quatro deles aposta todos os dias. Por isso, o ministro da pasta, Wellington César Lima e Silva, considera importante a iniciativa de conter as ações criminosas em sites ilegais.
4: Não é trivial esse esforço que o governo federal faz, antes pelo contrário, ele é muito robusto e complementar de tantas outras iniciativas que estão sendo adotadas. Esse é um largo passo nesse combate às bets ilegais.
1: Desde outubro de 2024, o governo do Brasil vem desenvolvendo medidas para combater o jogo ilegal e o endividamento das famílias. Uma delas foi a exclusão dos beneficiários de programas sociais dessas plataformas. Além disso, o Ministério da Fazenda criou o botão de autoexclusão, em que o próprio cidadão pede voluntariamente para ser excluído de qualquer cadastro de casas de apostas. Quase 700 mil pessoas já utilizaram a ferramenta. Em outra frente, cerca de 50 mil sites ilegais já foram bloqueados pela Anatel. 780 perfis e 306 publicações que promoviam apostas irregulares, além de 190 aplicativos não autorizados, foram retirados do ar. Reportagem Graziele Bezerra.
2: Pequenos negócios já renegociaram mais de 15 bilhões de reais por meio do novo Desenrola Brasil, programa de renegociação de dívidas do governo federal.
1: Além das empresas, o programa também tem modalidades voltadas para pessoas físicas e produtores rurais.
2: Considerando todas elas, o novo Desenrola Brasil já contabiliza mais de 1 milhão de operações contratadas.
1: As renegociações de dívidas envolvem descontos de até 90%, juros reduzidos e a possibilidade de uso do FGTS para quitação de débito de pessoas físicas.
2: O ministro do Empreendedorismo, da Microempresa e da Empresa de Pequeno Porte, Paulo Pereira, destaca os principais resultados alcançados em menos de 2 meses.
22: São mais de 1 milhão de dívidas que foram negociadas, mais de 18 bilhões de reais emprestados, o que fez com que 912 mil operações de pessoas físicas fossem resolvidas pelo Desenrola. Quando a gente olha para as pessoas jurídicas, os números também são incríveis, são mais de 120 mil operações, 15 bilhões de reais emprestados para que as empresas saiam da dívida cara, dos juros altos, da negativação e possam limpar os seus nomes, investir e contratar mais.
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0: Após 15 anos da primeira Conferência Nacional de Arquivos, o Brasil volta a discutir o papel estratégico da preservação documental.
1: A conferência já realizou encontros em quase todos os estados e discute as propostas para uma nova política para o setor.
2: Os debates envolvem temas como preservação digital, acesso à informação, proteção de dados e os desafios das novas tecnologias para a memória pública. Os debates também abordam capítulos importantes da história brasileira, como acesso a documentos sobre a escravização da população negra, a preservação dos arquivos da ditadura militar e ações voltadas à memória e à reparação histórica. Temas que reforçam o papel dos arquivos na garantia do direito à verdade e à construção da cidadania, disse a ministra da Gestão e da Inovação em Serviços Públicos, Esther Dweck.
3: Arquivos são estruturas fundamentais para garantir direitos no presente e construir perspectivas de futuro. São infraestruturas estratégicas de informação, indispensáveis ao funcionamento do Estado, voltado para a sua sociedade e especialmente ao fortalecimento da democracia.
2: O debate percorreu 24 estados e mobilizou mais de 2.500 participantes de todo o país. Agora, 500 delegados e convidados vão construir propostas para orientar as políticas públicas do setor. Reportagem Pablo Mundim.
0: Essas foram as notícias do Governo do Brasil.
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0: Com produção da empresa Brasil de Comunicação.
1: Fique agora com as notícias do Poder Judiciário e do Congresso Nacional. Boa noite, bom fim de semana.
0: A gente volta na segunda. Boa noite.
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6: STF vai julgar a validade do sistema de cotas em processo seletivo interno da universidade.
7: STJ decide que pagamento de dívida que motivou a ação de despejo não impede rescisão de contrato de aluguel por atrasos durante o processo.
6: Eleições 2026. 7 estados já solicitaram apoio das Forças Armadas para a atuação no primeiro turno.
7: Boa noite, eu sou Marcela Luiza.
6: Eu sou Walter Lima.
7: O Supremo Tribunal Federal vai decidir se é constitucional a aplicação do sistema de cotas em processo seletivo interno de universidade quando os candidatos já se submeteram à ação afirmativa para ingressar na instituição.
6: A tese a ser definida pelo STF deverá ser aplicada aos casos semelhantes em todo o país. Marcelo Della Libera.
8: Ao se manifestar pela repercussão geral do tema, o presidente do Supremo Tribunal Federal, ministro Edson Fachin, ressaltou que em diversos precedentes, a corte decidiu que a política de cotas é um instrumento legítimo de concretização da igualdade material. O caso em exame, contudo, apresenta contornos ampliados sobre o tema, pois consiste em definir se a extensão da ação afirmativa aos processos seletivos internos destinados à progressão acadêmica é indispensável à preservação do princípio da igualdade material.
7: Diante de ação de despejo por falta de pagamento, inquilino pode quitar dívida e assim manter o contrato.
6: Mas para o STJ, se houver atrasos reiterados ao longo do processo, pode haver a rescisão. A ministra Nancy Andrighi foi a relatora. Fátima Uchoa.
9: Uma ação de despejo foi julgada improcedente pelo fato de os débitos terem sido quitados antes da citação. Já o Tribunal de Justiça do Distrito Federal reconheceu que o inquilino manteve inadimplência reiterada, pagando com atraso os aluguéis vencidos ao longo do processo. No STJ, a terceira turma manteve esse acórdão, considerando que a possibilidade de quitar a dívida e impedir o despejo é uma chance que a lei dá ao inquilino de boa fé e não deve servir como meio para proteger a inadimplência contínua.
7: 7 estados já solicitaram apoio das Forças Armadas para atuação no primeiro turno das eleições.
6: O anúncio foi feito por Murilo Salmito, secretário-geral da presidência do TSE. Fábio Ruas.
10: Os pedidos ainda precisam ser aprovados pelo plenário do TSE para então serem encaminhados à presidência da República. Desde 1994, as Forças Armadas transportam urnas e equipamentos para as eleições, além de ajudar no deslocamento de servidores da Justiça Eleitoral. O objetivo é garantir o voto de quem mora em locais de difícil acesso.
7: A segunda etapa da itinerância Cidadania Aqui com Você começa amanhã na comunidade indígena Espírito Santo, em Oiapoque, no Amapá.
6: A iniciativa é do Conselho Superior da Justiça do Trabalho, Rafael Silva.
11: Depois de passar 2 dias na aldeia Manga, a itinerância Cidadania Aqui com Você foi para a aldeia Espírito Santo para oferecer os serviços ao longo do fim de semana. As equipes que ficarão no local esses dias montaram hoje mesmo a estrutura, porque amanhã, logo cedo, o mutirão começa o atendimento aos indígenas. Eles vão ter acesso de graça desde a emissão de documentos, concessão de benefícios sociais, soluções de questões trabalhistas, até capacitações e atendimento de saúde. Os atendimentos vão das 8 da manhã às 6 da tarde.
7: 6 pessoas são condenadas por desvio de mais de R$800 mil de verbas do SUS.
6: A ação foi movida pelo MPF, Vanessa Pereira.
12: Segundo a sentença, os réus faziam parte de um esquema criminoso de desvio de recursos públicos do SUS no município de Barra do Piraí, no Rio de Janeiro. Investigações mostraram que o grupo realizava transferências irregulares de verba do Fundo Municipal de Saúde para contas bancárias de terceiros e empresas, sem a realização de um processo formal de ordenação de despesas ou justificativa administrativa. Os 6 envolvidos foram condenados por peculato e crimes de responsabilidade, com penas que variam entre 6 e 19 anos de prisão, além de multas individuais, ressarcimento dos valores desviados e perda do cargo público. Ainda cabe recurso da decisão.
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7: Uma boa noite.
6: Bom fim de semana e até segunda-feira.
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1: Eu sou Ricardo Nakaoka e estes são os destaques de hoje do Jornal do Senado, que começa agora. Sancionado o piso salarial de R$ 5.130 para professores da educação básica. Proposta garante exame para diagnóstico do autismo no SUS. Regulamentação da profissão de cuidador de pessoa com deficiência vai a plenário. Boa noite. Mais de 2 milhões de professores da educação básica terão um novo piso salarial a partir desse ano. O governo sancionou o reajuste para R$ 5.130, um aumento de 5,4%. A nova lei também cria uma regra permanente para a correção anual dos valores, com base na inflação e no crescimento das receitas do Fundeb. Relatora da proposta, a senadora professora Dorinha Seabra, afirma que a medida traz mais previsibilidade para gestores e professores e reforça a valorização de uma carreira essencial para a qualidade da educação no país.
2: O piso do professor, ele é a primeira estrutura de valorização e de organização da carreira. A partir do piso que as carreiras podem e devem se organizar. Não tem educação pública de qualidade se nós não tivermos professores e professoras bem valorizados e respeitados.
1: E muitas vezes, estudantes com altas habilidades ou superdotação enfrentam dificuldades para ter suas necessidades educacionais reconhecidas e atendidas. Para garantir mais inclusão e desenvolvimento desses talentos, foi sancionada a Política Nacional voltada a esse público. Os detalhes com a repórter Patrícia Oliveira.
3: A Política Nacional para Estudantes com Altas Habilidades ou Superdotação apoia a identificação precoce e o desenvolvimento dos alunos no sistema educacional brasileiro. A lei cria também um cadastro nacional desses estudantes e prevê estratégias como o enriquecimento curricular, aceleração parcial em áreas específicas do conhecimento e a aceleração integral da trajetória escolar, de acordo com as necessidades de cada aluno. O texto relatado pela senadora professora Dorinha Seabra, do União do Tocantins, também prevê a formação especializada de profissionais da educação para receber esses estudantes.
4: Essa é uma forma de garantir e respeitar as diferenças para que elas não se tornem barreiras para que essas crianças e jovens permaneçam nas nossas escolas.
3: A nova lei autoriza ainda a criação de centros de referência especializados para apoiar estudantes, famílias e professores.
1: Identificar o transtorno do espectro autista nos primeiros anos de vida pode fazer diferença no desenvolvimento e na qualidade de vida das crianças. Para ampliar o acesso ao diagnóstico precoce, avançou no Senado um projeto que obriga o SUS a oferecer exames específicos. A proposta obriga o SUS a oferecer, de forma integral e prioritária, exames especializados para identificar o transtorno do espectro autista. Entre eles estão BERA, exame que avalia como os estímulos sonoros são transmitidos pelo nervo auditivo até o tronco cerebral, a ressonância magnética e o eletroencefalograma, além de avaliações clínicas multiprofissionais. A proposta busca reduzir as barreiras de acesso ao diagnóstico, garantir intervenções mais cedo e fortalecer a inclusão e o desenvolvimento de crianças, adolescentes e demais pessoas com TEA. A senadora Damaris Alves, do Republicanos do Distrito Federal, leu o relatório favorável do senador Flávio Arnes, do PSB do Paraná, destacando as vantagens para a população. O projeto foi apresentado por Flávio Bolsonaro, do PL do Rio de Janeiro, e agora segue para a votação final na Comissão de Assuntos Sociais.
5: A relação entre diagnóstico precoce e proteção do paciente é evidente, pois a identificação rápida funciona como defesa contra negligências e formas de violência institucional.
1: E seguiu para o plenário do Senado, com pedido de urgência para a votação, o projeto que regulamenta a profissão de cuidador de pessoa com deficiência. A proposta recebeu o aval da Comissão de Assuntos Sociais. Repórter Marcela Diniz.
6: De acordo com o projeto aprovado na Comissão de Assuntos Sociais, o cuidado profissional de pessoa com deficiência deve ser feito por maior de 18 anos, sem antecedentes criminais e com assistência integral, o que inclui atenção à saúde, alimentação, higiene pessoal, recreação, ao lazer e à cultura. A violação de direito ou garantia configura hipótese de demissão por justa causa. Para a relatora da proposta, a senadora Damaris Alves, do Republicanos do Distrito Federal, A atual falta de regras mínimas para o desenvolvimento da atividade, além de expor as pessoas com deficiência a riscos concretos de negligência, abuso ou violação de direitos, contribui para a invisibilidade e, consequente, desvalorização dos cuidadores.
7: É fundamental para a inclusão desses profissionais e dos serviços que eles prestam na estruturação dos serviços de saúde, cuja relevância se acha em evidente expansão e que deve absorver parcela cada vez mais expressiva da população economicamente ativa nos próximos anos.
6: O projeto que regulamenta a profissão de cuidador de pessoa com deficiência é de iniciativa da deputada Laura Carneiro, do PSD do Rio de Janeiro, e seguiu com pedido de urgência para a votação no plenário.
1: O Senado deve iniciar a análise de um projeto que garante o pagamento de seguro-desemprego na entressafra do açaí para trabalhadores portuários avulsos que tenham como profissão principal a movimentação de cargas desse fruto em portos da Amazônia Legal. O benefício de um salário mínimo será devido por 3 meses no período entre o fim de uma colheita e o início da próxima. Os detalhes com o repórter Alexandre Campos.
8: Pelo projeto, o benefício será pago apenas para quem comprovar o exercício da atividade e for registrado no órgão gestor de mão de obra, uma espécie de associação dos portuários avulsos. Não terá direito quem já receber seguro-desemprego referente a outra atividade, pescador artesanal inclusive, ou benefício previdenciário ou de prestação continuada, exceto pensão por morte e auxílio-acidente. Autor da proposta, o senador Randolph Rodrigues, do PT do Amapá, citou a importância da cadeia do açaí nos estados da Amazônia Legal, inclusive na geração de renda.
9: O açaí é um dos principais produtos da Amazônia, é um dos principais produtos do Amapá. O Amapá, em especial, é o principal exportador, um dos principais exportadores de açaí do país, e é onde tem, já por estudos da Embrapa, o açaí com melhor qualidade e maior diversidade de cultura. Como temos safras entre safras e açaí, é essa a necessidade desse projeto que apresentamos.
8: O projeto ainda prevê o cruzamento de informações de bancos de dados de órgãos públicos federais para verificação dos requisitos de concessão e manutenção do benefício. O pagamento será cancelado se identificada fraude ou recebimento de renda que impeça sua acumulação.
1: E com a alta do preço dos combustíveis, agravada pelos conflitos no Oriente Médio, o governo federal liberou uma nova ajuda ao setor aéreo. Uma medida provisória, que agora será analisada pelo Congresso Nacional, garante até R$ 8 bilhões em empréstimos para as companhias aéreas nacionais, com recursos do Fundo Nacional de Aviação Civil. A expectativa é reduzir o impacto dos custos operacionais e preservar a oferta de voos. O financiamento terá juros de 4% ao ano e prazo de pagamento de até 5 anos. A medida ainda precisa ser analisada pelo Congresso Nacional no prazo de 120 dias. Se for aprovada, o texto será convertido em lei.
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1: Com edição de Paula Groba e trabalhos técnicos de João Lira, o Jornal do Senado fica por aqui. Acompanhe agora as notícias do Tribunal de Contas da União e da Câmara dos Deputados. Boa noite e um bom fim de semana.
11: Minuto do TCU.
12: O Tribunal de Contas da União avaliou as ações do governo para combater golpes digitais que utilizam a identidade de órgãos públicos. São fraudes em que criminosos se passam por instituições públicas para enganar cidadãos por e-mail, aplicativos de mensagens e outros canais digitais. A auditoria apontou falta de coordenação entre as organizações responsáveis pela prevenção e resposta aos crimes. Para o TCU, não existe uma estratégia integrada para enfrentar o problema e proteger a população. Isso dificulta a identificação de riscos e pode aumentar a exposição da população a golpes. O tribunal fez recomendações para melhorar a articulação e ampliar as ações de prevenção e conscientização. Saiba mais em tcu.gov.br.
11: TCU. 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
13: Câmara cria política para pessoas com transtorno do neurodesenvolvimento.
14: Plenário dispensa licitação para SUS comprar medicamentos da Hemograss.
13: Deputados aprovam a regulamentação da profissão do psicopedagogo.
14: Boa noite. Os deputados aprovaram um projeto de lei que regulamenta o exercício profissional da psicopedagogia. A repórter Luciana Vieira tem os detalhes da proposta.
15: Uma proposta aprovada pela Comissão de Constituição e Justiça da Câmara regulamenta o exercício profissional da atividade de psicopedagogia em todo o território nacional. De acordo com a proposta, poderão exercer a atividade os titulares de diploma de graduação em psicopedagogia ou aqueles formados em pedagogia, psicologia, fonoaudiologia e licenciaturas que concluírem especialização na área com carga mínima de 600 horas ou 80% da carga prevista no prazo de até 60 meses após a publicação da lei. Também ficam autorizados profissionais com qualquer graduação que tenham concluído especialização em psicopedagogia de no mínimo 360 horas antes da publicação da norma, além de pessoas que comprovarem atuação na área por pelo menos um ano, desde que obtenham graduação ou especialização em até 5 anos. Diplomas estrangeiros revalidados também serão aceitos. O texto assegura ainda que profissionais que já ocupam cargos ou funções de psicopedagogo em instituições públicas ou privadas poderão continuar exercendo suas atividades. Tanto os cursos de graduação em psicopedagogia quanto as especializações com carga mínima de 600 horas devem contar com estágio prático supervisionado como requisito para o exercício profissional. A regra, porém, não valerá para estudantes que já estiverem matriculados antes da entrada em vigor da lei. O texto aprovado detalha as funções do psicopedagogo em diferentes contextos. Em instituições educacionais, o profissional poderá atuar no enfrentamento de problemas de aprendizagem, colaborar com a formulação de políticas e orientações pedagógicas, apoiar processos de inclusão de estudantes com deficiência ou dificuldades de aprendizagem e desenvolver ações preventivas. Em ambientes clínicos, consultórios e hospitais, caberá ao psicopedagogo realizar diagnóstico de dificuldades de aprendizagem, intervir e acompanhar indivíduos com essas dificuldades, aplicar métodos e instrumentos específicos, prestar consultoria, elaborar relatórios e orientar cursos e serviços na área. O texto também prevê o encaminhamento a outros profissionais quando necessário. A proposta estabelece ainda que o psicopedagogo deve manter sigilo sobre informações obtidas no exercício da atividade. O compartilhamento de dados só poderá ocorrer com outros profissionais envolvidos no atendimento e igualmente submetidos ao sigilo. O descumprimento dessa regra poderá resultar em sanções civis e penais. Durante a votação, o deputado Patrus Ananias, do PT de Minas Gerais, disse que a psicopedagogia é o encontro da educação com a psicologia.
16: Então, de uma forma amorosa, de uma forma pedagógica, as nossas professoras, os nossos professores, devidamente capacitados na formação da psicopedagogia, podem trabalhar essas duas dimensões da educação, do aprendizado, da abertura do conhecimento para novos horizontes e novas possibilidades, mas também do autoconhecimento da criança, do jovem, voltando para si mesmo, para se melhor conhecer e assim melhor conhecendo, tenham mais consciência para alargar e aprofundar os seus conhecimentos.
15: O projeto que regulamenta o exercício profissional da atividade de psicopedagogia já pode seguir para a análise do Senado, a menos que haja recurso para a votação antes pelo plenário da Câmara. Da Rádio Câmara de Brasília, com informações de Paula Bittar, Luciana Vieira.
11: Agricultura.
17: Evair Vieira de Mello, do Republicanos do Espírito Santo, defende a renegociação das dívidas dos produtores rurais. Na avaliação do deputado, a proposta busca garantir condições para a continuidade da produção agropecuária e o abastecimento de alimentos no país.
14: Evair Vieira de Mello também questiona a política de gastos do governo e afirma que despesas com viagens e diárias impactam muito as contas públicas. Para ele, o executivo deveria priorizar o controle de gastos em vez de atribuir ao Congresso a responsabilidade pelos desafios fiscais.
11: Meio Ambiente.
17: Nilton Tato, do PT de São Paulo, registra a campanha Junho Verde como um importante debate para a conscientização ambiental. Para ele, a redução do desmatamento e a transição para fontes de energia mais limpas são importantes para enfrentar os desafios ambientais da atualidade.
14: Nilton Tato também ressalta o papel do Brasil nas discussões internacionais sobre desenvolvimento sustentável. De acordo com o parlamentar, o Congresso deve priorizar pautas que conciliem a redução do efeito estufa e a melhoria da qualidade de vida da população.
11: Desenvolvimento regional.
17: Hildo Rocha, do MDB do Maranhão, questiona a seleção de moradias financiadas pelo Fundo de Desenvolvimento Social e pelo Minha Casa Minha Vida Rural. Segundo o parlamentar, falta transparência na distribuição das unidades habitacionais.
14: Hildo Rocha pretende convocar o ministério responsável pelo PAC para prestar esclarecimentos na Câmara. Ele também levanta dúvidas sobre a distribuição dos recursos, os critérios adotados e a viabilidade financeira dos empreendimentos selecionados.
11: Homenagem.
17: Câmara aprovou o projeto que cria o título de Cidade Amiga do Idoso. O repórter Marcelo Lacher traz mais informações sobre a proposta.
18: O plenário da Câmara aprovou o projeto já analisado pelo Senado que cria o título de Cidade Amiga do Idoso para os municípios que adotarem iniciativas para garantir um tratamento digno às pessoas idosas. Para concorrer ao título, a cidade deverá demonstrar que tem programas ou políticas públicas que estimulem a inclusão social, cultural e política dessa população. Essas políticas deverão beneficiar idosos em áreas como transporte, moradia, participação social, emprego, comunicação e informação. O título Cidade Amiga do Idoso será conferido por um conselho composto por representantes dos governos federal, estaduais, distrital e municipais, bem como das entidades representativas da população idosa. O título terá validade de 3 anos. Depois disso, as políticas adotadas e os compromissos assumidos serão reavaliados. O autor da proposta, deputado Pompeu de Matos, do PDT do Rio Grande do Sul, diz que o título estimula os municípios a adotarem políticas para acolher e dar mais qualidade de vida a essa população.
19: Ele busca proteger, reconhecer, apoiar, acolher os nossos idosos, que são, na verdade, os trabalhadores de ontem, que carregaram cada cidade do meu Rio Grande nos braços, carregaram cada estado desse país e hoje são aposentados, mal remunerados, são idosos desrespeitados, desvalorizados, mal acolhidos.
18: O projeto que cria o título Cidade Amiga do Idoso para os municípios que adotarem políticas em favor da população idosa seguiu para a sanção presidencial e já pode virar lei. Da Rádio Câmara de Brasília, com informações de Antônio Vital, Marcelo Larcher.
11: Transportes.

0: que o monopólio da Hemobras, e obviamente isso é negativo. Não faz sentido ter esse monopólio forçado com dispensa de citação de uma única empresa. Vai quebrar todo o mercado que trata e que produz esse tipo de serviço. É inacreditável.
1: O autor da proposta, Jorge Sola, defendeu a preferência para a Hemobras e a produção nacional de medicamentos usados no tratamento de diversas doenças.
2: Existem duas tecnologias que a Hemobras utiliza. Uma é o fracionamento do plasma. Para o fator 8, que é usado em pacientes com hemofílicos, o fracionamento do plasma, presidente, não é suficiente. Por isso foi criada uma segunda planta de biotecnologia, de engenharia genética. O que não pode acontecer é obrigar um processo licitatório onde qualquer empresa de outro país pode querer concorrer quando nós investimos muito para ter capacidade de produção nacional.
1: O projeto que permite a contratação direta, sem licitação, para compra de medicamentos hemoderivados ou produzidos por biotecnologia por instituições públicas, agora será analisado no Senado. Da Rádio Câmara, de Brasília, com informações de Daniele Lessa, Antônio Vital.
3: Segurança Pública.
4: Carla Dixon, do PL, critica a situação da segurança pública no Rio Grande do Norte e cobra ações do governo estadual. Ela ressalta que o aumento dos casos de violência e a atuação de facções criminosas tem gerado um clima permanente de medo e insegurança para a população.
5: Carla Dixon também registra o atentado contra o vereador Cabo Davidson, em Mossoró, durante uma transmissão ao vivo. A deputada lembra que o ataque deixou o vereador ferido e provocou a morte de seu assessor, num episódio que, segundo ela, deixa evidente o avanço da criminalidade no estado.
4: Lingo Portela, do PL de Minas Gerais, critica a forma como o governo federal apresentou a possibilidade de usar agências dos Correios para a devolução de celulares roubados. Para ele, a justificativa sobre eventual receio de atendimento em delegacias desvaloriza o trabalho da Polícia Civil.
5: Lincoln Portela defende a atuação de delegados e profissionais da segurança pública na investigação e recuperação de bens roubados. O parlamentar afirma que o Executivo deve fortalecer as forças policiais, preservando a confiança da população nos órgãos de segurança.
4: Capitão Alden, do PL da Bahia, defende a derrubada do veto ao projeto que estabelece em 35 anos a idade máxima para ingresso nos quadros gerais das polícias militares e dos corpos de bombeiros militares. Ele explica que a proposta cria uma regra nacional para o acesso aos concursos das corporações.
5: Capitão Alden argumenta que candidatos com mais de 30 anos possuem condições físicas e técnicas para exercer as funções militares. Para o deputado, a medida evita restrições consideradas injustas e amplia as oportunidades para milhares de concurseiros em todo o país.
3: Justiça.
4: Érica Cocai, do PT do Distrito Federal, defende a apuração rigorosa das denúncias relacionadas ao Banco Master. Na visão da deputada, os fatos divulgados precisam ser esclarecidos para garantir punição exemplar.
5: Érica Cocai sustenta que as investigações devem alcançar todas as pessoas envolvidas no caso, independentemente da posição política. A parlamentar também exalta ações do governo federal de combate à corrupção e de fortalecimento dos instrumentos de fiscalização e controle.
4: Adriana Ventura, do Novo de São Paulo, cobra investigação sobre denúncias de corrupção veiculadas pela imprensa que envolvem membros do Congresso Nacional. Na avaliação da deputada, falta coragem a muitos parlamentares na hora de fiscalizar seus pares.
5: Ana Ventura também defende o avanço da proposta que acaba com o foro privilegiado para autoridades. De acordo com a legisladora, a medida contribui para fortalecer a igualdade perante a lei e aumentar a confiança da população nas instituições públicas.
4: Maurício Marcon, do PL do Rio Grande do Sul, critica decisões e investigações em tramitação no Supremo Tribunal Federal sobre membros de oposição ao governo federal. O parlamentar acredita que há tratamento desigual em casos analisados pela corte.
5: Maurício Marcon também cobra o aprofundamento das investigações relacionadas ao Banco Master. Segundo o deputado, é necessário esclarecer vínculos entre políticos, autoridades e pessoas citadas nas investigações para garantir transparência e responsabilização dos envolvidos.
3: Votação.
4: O plenário da Câmara ampliou direitos para as pessoas com transtorno do neurodesenvolvimento. Os detalhes com a repórter Cibele Comanete.
6: A Câmara dos Deputados aprovou o projeto que cria uma política nacional voltada para as pessoas diagnosticadas com transtornos do neurodesenvolvimento, com medidas nas áreas de saúde, educação e inclusão social. Os chamados transtornos do neurodesenvolvimento incluem

0: entre outros, o transtorno do déficit de atenção com hiperatividade, o TDAH, o transtorno do espectro autista, o TEA, e a dislexia. A proposta admite a equiparação dessas pessoas à condição de pessoa com deficiência, desde que haja avaliação biopsicossocial feita por equipe multiprofissional. Essa análise vai considerar se as limitações, junto com as barreiras do ambiente, dificultam a participação plena desses indivíduos na sociedade. O projeto inicial, apresentado pelos deputados Alex Manente, do Cidadania de São Paulo, Anne Ortiz, do PP do Rio Grande do Sul, e Amon Mandel, do Republicanos do Amazonas, se concentrava em ações para pessoas com TDAH, o que foi ampliado pela relatora, deputada Andréia Siqueira, do PSB do Pará. Segundo ela, a proposta organiza políticas públicas já existentes, criando uma base legal mais clara para o atendimento dessas pessoas. O deputado Alex Manente, um dos autores, disse que a proposta amplia direitos.
1: Nós aprovamos aqui uma medida que visa garantir os direitos das pessoas que têm o transtorno que é o TDAH, cada vez crescente no Brasil. E nós, com essa matéria, conseguiremos dar vazão, primeiro, à avaliação e o diagnóstico biopsicossocial, que é isso, uma avaliação multiprofissional para garantir os direitos das pessoas que têm esse transtorno.
0: Além da possibilidade de equiparação com pessoas com deficiência, o projeto prevê diagnóstico precoce e acompanhamento contínuo, com atuação integrada dos sistemas de saúde e de educação, acesso a terapias e fornecimento gratuito de medicamentos pelo SUS. Na área educacional, a proposta permite que estudantes com transtornos de aprendizagem, como o TDAH e a dislexia, tenham tempo adicional para fazer as provas. O projeto que amplia os direitos de pessoas com transtornos do neurodesenvolvimento seguiu para análise no Senado. Da Rádio Câmara de Brasília, com informações de Antônio Vital e Daniele Lessa, Cibele Comanete.
2: Flávio Nogueira, do PT do Piauí, registra a implantação do programa Neuroame pela Prefeitura de Piripiri. O deputado explica que a iniciativa oferece acolhimento, exames e acompanhamentos a crianças que precisam de avaliação especializada para identificar dificuldades no desenvolvimento.
3: Flávio Nogueira informa que o programa atende crianças de primeira e segunda infâncias matriculadas na rede municipal ou acompanhadas pelos serviços públicos de saúde. Ele pontua que a ação contribui para evitar o isolamento, ampliar o acesso a especialistas e enfrentar o preconceito.
2: Termina agora o Jornal Câmara dos Deputados, produzido pela Rádio Câmara, com trabalhos técnicos de Wellington Teles e apresentação de Val Monteiro e Márcia Aquilissardi. Uma boa noite para você.
3: A Voz do Brasil está de volta na segunda. Bom final de semana. Boa noite.
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9: Você sabia que para os budistas e hinduístas ortodoxos, a sexualidade é inconveniente? O sexo não é bem visto por desgastar energias. Em compensação, nos tantras budistas e hinduístas, a sexualidade aparece como fonte de energia espiritual, sob a condição de se conseguir dominá-la em vez de ser dominado.
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8: Hora certa. 22 horas e 13 minutos.

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7: Sabe como surgiu o pão? O nascimento do pão está ligado ao surgimento da própria agricultura, há mais de 12 mil anos, quando plantas com grãos começaram a ser cultivadas. A cevada foi o primeiro cereal plantado pelo homem, e por isso, muitos consideram que era a matéria-prima dos primeiros pães. Mas foram os egípcios, em 1800 a.C., que descobriram como fazer um pão macio e saboroso.
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0: 23:01.
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1: Você sabia que o Moca é um dos mais saborosos tipos de café? É feito a partir de um tipo raro de grão. Ocorre quando apenas uma semente forma-se dentro do fruto do café. E o único grão concentra todo o nutriente da polpa do fruto, por não ter de reparti-lo com outro grão. Assim, fica com sabor mais concentrado e seu formato regular permite uma torrefação mais uniforme. Os mocas são conhecidos ainda como frutos machos ou caracóis.
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0: 23:28.
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6: Sabe como surgiu o pão? O nascimento do pão está ligado ao surgimento da própria agricultura, há mais de 12 mil anos, quando plantas com grãos começaram a ser cultivadas. A cevada foi o primeiro cereal plantado pelo homem, e por isso, muitos consideram que era a matéria-prima dos primeiros pães. Mas foram os egípcios, em 1800 a.C., que descobriram como fazer um pão macio e saboroso.
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0: 23:57.
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0: respira para recordar aquele passado que não voltam mais. E depois a gente segue tocando muita música sertaneja. Por isso, muito bom dia para você que está sintonizando de perto, de longe, as ondas da nossa 99.
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0: Eu sou o Sérgio Melo e com a graça de Deus, o Todo-Poderoso, Onipotente, o Senhor do Céu e da Terra, nós estamos chegando para ficar com você e fazer a companhia até as 9 da manhã. Por isso, muito bom dia, meu povo. Coisa boa estar com você nesta madrugada de sábado. São 5:03 da manhã. 5:03 e o Sabadão Sertanejo já está no ar. Muito obrigado a você que está sintonizando conosco.

Bom dia para você, meu amigo vaqueiros, espalhado pelo escurragem da vida, tira do leite para garantir para a criançada. Bom dia para você que está sintonizado conosco aí nos pés de serra, nos povoados, né? É muita gente aí nos povoados no interior, né? Aonde o sol nasce mais belo, né? Onde o sol é mais bonito, com certeza, né? Então, ó, você tá nos acompanhando aí pelo esse meio do mundo, muito obrigado pela sua companhia, acordando cedinho, já na expectativa do nosso Sabadão Sertanejo. Vamos começar o programa, trazendo muita música para você. Eu começo o nosso Sabadão de hoje com o Daniel cantando para nós exatamente a música Cabelo Louro. São 5:04. 5:04, bom dia pra você, 5:04, vamos lá, Daniel, canta no Sabadão Sertanejo. Pois é, o Cabelo Louro com o Daniel, bom dia pra você. Já tô aqui, ó, escute, tomando um café.

0: Beleza, Sabadão Sertanejo.
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0: Eita, Sérgio Melo. Do Rado Alagoano, são 5 horas e 8 minutos, 5:08, bom dia. Vamos te abrir isso aí. O nosso Sabadão Sertanejo, já tem a Treicovo cantando aqui, ó, pra comunicar mais um amanhecer. Bom dia, minha gente, coisa boa, você tá ligadinho com o Sabadão Sertanejo, com o amigo Sérgio Melo.

e 10 minutos. 5 e 10, bom dia minha gente, obrigado pela sintonia aí com o Sabadão Sertanejo, digite de longe ou de perto nos acompanhando, ó, daqui a pouquinho nós liberamos o nosso WhatsApp, tá certo? Porque por incrível que pareça, já tem gente falando conosco no WhatsApp aqui, ó, obrigado aí minha gente, viu? Obrigado mesmo pela, pelo carinho da audiência, daqui a pouco eu libero o WhatsApp aí, mas aguarda só um pouquinho porque eu tenho aqui na sequência o Zico e o Zeca vai cantar pra nós exatamente a cantiga Tristeza do Zeca. Eita, amanhecer, como eu tava dizendo antes, exatamente, né, essa madrugada tá fria, viu? Eu peguei estrada aqui e na madrugada, rapaz, tá gelado, viu? E olha que eu vim arrumadozinho, né? Todo protegidozinho, senão não fala aqui no rádio, né? Mas tá frio, rapaz, coisa boa, né? São 5:11. Muito bom dia pra você, tá espalhado por todo

Amanhecer mais caipira do rádio alagoano. Bom dia, minha gente. São 5:14 da manhã. Ó, escuta, eu tô aqui exatamente. Escuta aí do outro lado aí. Preste atenção. Ó. Isso aqui é um cafezinho, entendeu? Que é pra deixar você disposto pra trabalhar, né? Como eu tomei um antialérgico ontem, dá reação de sono, né? Eita, meu irmão. Mas estamos aqui trabalhando, viu? São 5:14. Cadê a Três? Tô cantando, Sérgio Melo.

0: Rádio Alagoano, bom dia minha gente. Alcimar Monteiro abrilhantando o sabadão sertanejo. 5:17, deixa eu aqui abraçar já uma porção de ouvinte sintonizado com o sabadão, seu Rock, dona Sônia, lá no povoado Lagoa Comprida, município de Igreja Nova. Bom dia, seu Rock, cadê o cafezinho, dona Sônia? Bom dia. Eu vou aqui agora pro outro lado de Igreja Nova para abraçar a minha querida dona Maria Selma, que é uma mãe que eu tenho adotiva aí pelo meio do mundo, né? Dona Maria Selma, bom dia, como é que está a senhora, a família todinha? Também a Vilma, né? Seu Zé Aprige, dona Salete, no povoado Bela Vista, Igreja Nova, tá sempre ouvindo o sabadão sertanejo, né? Pronto, já tem ouvido comigo, já tem aqui o Bigode Aço, tá na sintonia. Bom dia, meu amigo Bigode Aço, cadê você, meu irmão? Cadê aqui primeiro o Sérgio Melo, atendo o rapaz, vamos lá. Bom dia, Bigode.
1: Bom dia, meu amigo Sérgio Melo.
0: Fica à vontade, meu irmão, no sabadão sertanejo.
1: Isso aí, um bom dia pra você, meu amigão, pra você e toda a sua família. Esses conterrâneos meio aí das Alagoas aí, viu? Quero mandar um bom dia aí pra essa turma boa da Canoa de Baixo, Canoa de Cima aí, município de Colégio. Aí pro seu povoado aí no Cotovelo, aí essa turma boa do Cotovelo. Aí pra toda a sua família. Aí pra Igreja Nova, seu João da Colônia. A minha amiga Lu e família, aí pra Ia das Antas, essa turma boa da Ia das Antas, eu conheço muito bem, o Rico da Cordinho aí, família aí, minha amiga Núbia e também família, essa turma boa aí da Vista Alegre, pra Zé Tuim, Dona Maria José, seu Zé dos Cocos, seu Zé de Joana, o Dedé com a família aí, com a Ivone aí, pra todos aí de Vista Alegre, tá entendendo? E também pro seu Amadeus aqui, do povoado Laje, aqui município de São Francisco, para Dona José, para o Adriano Pio, Adriano Gemo, também para o meu amigo Giló do ônibus, para todos que estão ligados, e o meu amigo Valdeci, do povoado Castro Família, essa turma boa da Barra da Itiúba, Tapera da Itiúba, e também para o meu amigo Cido Carroceiro Família aqui de Chapuatã, para todos aqui da Povoa Saúde, Marizã, também Mané Leiteiro, Chiquinho do Bange, essa turma boa de Lagoa Grande, Povoado Mata, também tá ligado, viu? Tapera da Itiúba. Agora, meu amigo Sérgio, vou pedir uma música de novo de Lé Canhoto e Robertinho.
0: Certo.
1: A música é Rock Bravo, para oferecer para todos que estão ligados aí no Sabadão Sertanejo com meu amigo Sérgio Melo.
0: Beleza, Bigode.
1: Meu amigão, para você e para toda a sua família, viu?
0: Obrigado pela participação, viu?
1: E nosso amigo Valdeci do Cássio, até de hoje a hoje, se Deus quiser, viu?
0: Tá certo, obrigado, meu amigo, pela participação no Sabadão Sertanejo. Esse foi o nosso amigo Bigode Aço, né? Meu Bigode na sintonia do Sabadão Sertanejo. Tem o Moda de Viola, tem Moacir Laurentino com o André da Silva, não, é o Moacir Laurentino com o Sebastião da Silva. Ainda sinto o cheiro do café que mamãe fazia, que é uma moda de viola pra quem recordar aqueles que já não tem mais sua mãezinha do seu lado, né?

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1: Beleza, agora sim, né? Estamos aqui com o problema com o microfone, já de volta. Agora são 5 horas 26 minutos, 5h26, o Bigode Aço, ele pediu Rock Bravo, né? Com o Léo Canhoto e Robertinho. Então, antes do nosso apoio, do nosso bloco de comerciais, vamos trazer aqui a música Rock
2: Atenção,
1: Bravo, né?
2: Moradores da Vila do
1: Cachorro. Agora são 5h26 no Sabadão aí, Sertanejo. Bom cuidado, dia pra você, viu?
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0: Me dá um conhaque aí, depressa.
1: Pronto, seu Roque. Aí está o conhaque.
0: Não quero mais o conhaque. Troca ele por uma cachaça. Vamos logo.
1: É pra já, seu Roque. Aí está a cachaça no lugar do conhaque. Pode beber.
0: Assim é que eu gosto. Até logo.
1: Seu Roque, o senhor vai embora sem pagar a cachaça?
0: Pagar? Eu não troquei a cachaça pelo conhaque.
1: Está certo, mas o senhor não pagou o conhaque.
0: Como é que eu vou pagar se eu não tomei o conhaque? Pronto, está pago. E a senhora aí? Gosta de flores?
2: Ah, seu Roque, eu adoro flores.
0: Amanhã no seu enterro terá muitas flores.

0: Os dias foram passando. Certa vez, Roque Bravo soube que no arraial da Vaca Morta havia um homem valente. Roque foi para lá e, ao ver o valentão, Roque Bravo disse assim:
1: quem é o bravo aí?
2: O bravo aqui sou eu, por quê?
1: Tem mais algum bravo aí? Quem são vocês dois?
0: Eu sou o Joaninho Farofa e este aqui é meu irmão, o famoso Beppe Caruncho.
1: Pronto, deu caruncho na farofa. Cadê o garçom desse restaurante aqui?
3: Estou aqui, seu Roque.
1: Tem comida aí?
3: O senhor gosta de bife a cavalo?
1: Gosto.
3: O senhor gosta de frango frito?
1: Gosto.
3: Eu também gosto, mas não tem?
1: Toma, e vê se me respeita. Você aí, o que está fazendo? Deu fora daqui já.
4: Eu vou dar o fora daqui, mas você vai comigo, Roque Bravo.
1: Eu ir com você? E por que motivo?
4: O motivo é simples. Eu sou um policial e você está preso, Roque Bravo. E não tente nenhum golpe, senão eu lhe encho de estanho, entendeu? Vai andando, Roque Bravo, você está preso.
1: Eu preso? Coisa nenhuma. Lá vai fogo, policial.
4: Eu lhe avisei, Roque Bravo. Você ia para a cadeia. Agora, vai para o cemitério. Com a justiça não se brinca.

beleza? Léo Canhoto e Robertinho, rock e bravo, pedido musical do nosso amigo Bigode Aço no Sabadão Sertanejo. Agora são 5 horas e 31 minutos, 5h31. Pois é, o pessoal tá dormindo, né? Ontem teve jogo da seleção brasileira, né? O pessoal tá aí, pois é, né? Foi até altas horas assistindo aí o jogo da seleção brasileira, são 5h31. E a gente vai aqui trazendo exatamente o nosso Sabadão Sertanejo.

vamos ao telefone 3551-6600, que ouvinte comigo. Alô, telefone, bom dia. Alô, telefone. Telefone, bom dia. Alô, telefone, deixa eu ver o que está acontecendo aqui. Algum problema? Não, aqui está tudo certinho. Alô, telefone, bom dia. Acontecendo aqui no sabadão, né? Algum probleminha, deixa eu tentar identificar aqui. Alô, telefone, bom dia. Pronto, não conseguimos contato. Algum problema está acontecendo aí, tô até achando estranho. A gente está conseguindo hoje colocar no ar o que está acontecendo, Sérgio Melo. Vamos

0: vamos fazer o nosso primeiro bloco de comerciais. Voltamos na sequência, né? Tá aqui o Dário, cadê o Dário? Tá falando conosco? Vamos tentar o telefone rapidão? Alô, telefone, bom dia.
1: Bom dia, doutor, compadre Sérgio Melo.
0: Bom dia, não estávamos conseguindo contato, mas agora conseguimos. Coisa boa, fique à vontade, Ciro Carroceiro, no Sabadão Sertanejo.
1: Bom dia, meu amigo. Tá um daqui dando um pouco da microfonia, né?
0: Uhum.
1: Aí estamos de pé com fé de graças a Deus, né? Por hoje tá acordando um pouco tarde, mas o jogo do Brasil, né?
0: Não, eu não assisti não, né? Porque eu tinha que acordar cedo, digo, a seleção brasileira, depois eu vejo os lances aí.
1: Sim, eu vi o senhor falando agora do caos, né?
0: Isso.
1: E aí, como é que tá o senhor e a família, meu irmão?
0: Tudo na paz, graças a Deus.
1: Graças a Deus, né? Abraçar, agradecer o treinamento, né? E mandar um abraço aí pelos amigos, por mais um dom de vida, por Deus treinamento, né, no caso. O Igor de Arte já falou, não foi?
0: Já falou conosco, já.
1: E o compadre Chamadeira falou?
0: Ainda não, viu?
1: Um abraço aí também pra ele e família. Eu vou estar aqui com o Serginho, né? Chamadeira e família, o Igó, Adriano, também da José, a todos os amigos aqui, o Piá também, né? O Valdir, que sempre aqui, sempre está na família. Meu compadre Valdir, ele faz parte da família Corre de Porta. Eles dois sempre, todo cadê no programa, eu falei isso aí mesmo, né? E Chiquiano também na roça, aqui sempre nas famílias. Parabéns, o Corrózinho, o Sérgio nunca mais falou, não foi, velho?
0: Rapaz, foi, o Corró desapareceu do mapa, né? Mas grande abraço aí, o Corró.
1: Eu tenho contato com ele, tanto eu como o senhor Madeiro, né? Eu bater um papo com ele, mas não deu, eu não sei se ele se mudou de tapinha. Eu não deixo também um abraço lá em Tapiri, nós temos um interior, nós temos aí o Galeno do Queijo. Ele também sempre está na sintonia. A rádio aí, a Grande Rio, vem longe, viu, Sérgio?
0: Eita, meu amigo, Galego do Queijo, ele mora onde?
1: Até em Nossa Senhora de Lourdes, viu?
0: Onde?
1: Em Nossa Senhora de Lourdes, viu?
0: Nossa Senhora de Lourdes, grande abraço, Galego do Queijo, obrigado pela participação.
1: Eu também, Tabi, de Amparo de São Francisco, eu deixo um abraço para o nosso amigo Galo. Meu amigo Cícero também, que mora em Amparo de São Francisco, aqui em Propriedade, falei com o Paulo Michado também, sempre disse que está na sintonia, viu?
0: Uhum.
1: Aqui no Porto de São Miguel. E os irmãos da Lagoa, nossa família Corre de Porto. Não deixo um abraço para meu compadre Marazão, os amigos aqui de Santana, São Francisco, Picó de Sapo, sempre aí dando na sintonia, os amigos de Neóvel, dando a Renoura, né?
0: Sim.
1: Ele é em Arapiraca, né?
0: Exatamente.
1: E a Zirene, meu amigo Roberto, a Impenido, né? O Souza de Porto de Santiago, a todos os amigos aí que sempre estão na sintonia, São João da Colônia, também da Nuvem, né, da Janta. A todos, viu, Sérgio? E toca aí a música de Roberto Abelão com Deus, viu? Vá com Deus.
0: Ok, Cido, obrigado pela participação no sabadão, viu?
1: O Souza também, no Ciclo, é aparecido, né? E o Souza no Porto Santiago, né?
0: Exatamente, tá todo mundo ligado no sabadão sertanejo.
1: Com a viagem que eu já ia estar tendo dele, também abraço também pra ele, já falou, viu? E família, a esposa da Danilha, a todos que fazem parte aí da família Grande Rio, viu?
0: Ok, Cido.
1: Um abraço aqui também para o Antônio Silva e a Manuel, viu?
0: Beleza, dado o recado.
1: Um abraço a todos os nossos amigos.
0: Falou, obrigado. Esse foi o Cido Carroceiro, sintonizado comigo no bom sabadão sertanejo lá em Japoatã, Sergipe. Vamos lá botar o Dário para falar comigo antes do comercial. Bom dia, Dário.
2: Bom dia, Sérgio Melo. Bom dia, Sérgio Melo. Manda um alô para a Coab, Sérgio. Manda um alô para a Conta Mufina, Sérgio Melo. Passamos o do Barreirito, Sérgio.
0: Pronto, beleza, Dário, toco na sequência, Barreirito, ele quer ouvir, então tem dois pedidos musicais, tem Vai Com Deus, Roberta Miranda e Barreirito, logo depois de começar a gente toca assim, eu volto já já com muito mais o Sabadão Sertanejo.
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8: De volta com você e para você para fazer mais um vídeo musical, meu

0: horas e 40, não, são 50 já, 5:50 da manhã. 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Será que são mais um recadinho rapidão aqui, ó, pra você entender? Vamos lá, Sérgio Melo, dá um recado aqui.
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0: 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Fala com o amigo Ronaldo. Alô, telefone, bom dia.
2: Bom dia mais uma vez, meu amigo. Desculpa aí, eu acomodo, viu?
0: Diga aí o que é que manda, meu irmão.
2: Rapaz, esqueci do amigo e rapaz, eu não falei do rapaz. O líder do peixe, rapaz, é impropriar, né?
0: Pronto, beleza, dado o recado, meu irmão.
2: Impropriar, não sei se eu falei com o Patinho, com o Mariano lá no Porto Pinheiro. Um abraço aí pra esses amigos que eu expliquei aí, viu?
0: Ok, Deus beleza.
2: Esqueci de abraçar de vocês, treinamento. E pelo amigo aqui de vocês, filho de Japão, São Sergipe, também com o padre Nado do Povão, aí em Igreja Nova, viu?
0: Dado o recado, Cido.
2: Valeu, valeu, querido.
0: Falou, obrigado pela participação. Vamos lá, tem duas músicas aqui. Tem a música do Dário, não, é o Barrerito. E também tem Vai Com Deus, com a Roberta Miranda, que é com o Cido Carroceiro. Abraço aqui, o Ninho. Bom dia, Sérgio Melo. Gostaria de ouvir Leandro Leonardo, lutador. Oferece para o amigo Givaldinho Guedes, no bairro Coab, Ninho. Já falou, é o Ninho, né? Nos dá um bom dia. Obrigado, Ninho, pela participação. Toco na sequência, mais um ouvinte. Vamos lá, Fabrício. Bom dia, Fabrício. Tá aqui, Fabrício.
3: Bom dia, Sérgio Melo. Sérgio Melo, toca a música Tristeza do Jeca, com o Zé Camargo e Luciano. Felicito para toda a audiência aí do Sabadão Sertanejo. Um abraço.
0: Obrigado, Fabrício, pela participação no Sabadão. Deixa aqui rapidão tocar, senão a gente vai acabar indo ver mais sertanejo. Não toca música. Roberta Miranda. Para o Ciro Carroceiro, bom dia.

pra ver o nosso Sabadão, amigo Cido Carroceiro, na sequência em Meus Passos pra Udade, na Coab Barreirito, daqui a pouquinho tem o nossa Ave Maria Sertaneja, 5h57, eu falei 5h57, bom dia aqui também pra o Raimundo, né? É, no, deixa eu ver aqui o nome do rapaz, não é Raimundo, deixa eu pegar rapidão aqui, bom dia, Juninho.

Beleza, 5h59, 6 em ponto, virou, né? Ave Maria, sertaneja, testemunho do campo. Tira o chapéu da cabeça, tira a peixeira da cintura, porque agora tem o nosso, nossa Ave Maria.

Arcanjos, que música linda! Olha que letra incrível, né? Esse deve ser o nosso maior desejo. Essa musa relata o Salmo 50, né? Que quando Davi pecou contra... cometendo adultério com Betsaida, ele faz essa oração. Salmo 50 é incrível, né? Acho um dos salmos mais profundos. Porque ele pede isso: não retirei, Senhor, de mim o vosso espírito, né? E não me afastei da vossa presença. Cria em mim um coração novo, ele pede isso ao salmista. É a oração de, eu posso falar assim, de angústia do salmista perante o pecado, né? Perante aquilo que ele tinha feito, que ofendeu tanto o coração.

0: Esse deve ser o nosso maior desejo nesta manhã e sempre. Pedir ao Senhor que nos dê um coração novo, né? Então, o nome dessa música é Coração Novo com a banda Arcanjos. Achei genial essa música, viu? Pois é, essa música, é, trechos dela é tirado do Salmo 50. Agora são 6:08, tem aqui pedido musical do Fabrício, né? Antes do comercial, tem aqui alguns ouvintes, vamos lá. Neide, bom dia, Neide. Neide da...
1: Bom dia, Sérgio Melo. Eu gostaria que você passasse para mim uma música de Chitãozinho e Chororó.
0: Beleza. Pronto, Neide, obrigado pela participação. A Neide é de Ilha das Flores, Sergipe, sintonizado com o Sabadão Sertanejo, que eu vi Chitão e Chororó, toco na sequência. Também Semanel Adalto, cadê aqui, quer falar conosco? Bom dia, Semanel Adalto. Deixa eu botar um para falar.
2: Bom dia, Sérgio Melo. Quem está falando é Manuel Adalto do Povoado Canoa de Baixo. Eu gostaria que você passasse Sérgio Reis, é, o menino da porteira. Ofereço para todos os ouvintes, principalmente a minha família e para você.
0: Beleza, seu Manuel Adalto, obrigado pela participação no Sabadão. Então tem Chitãozinho Chororó. E tem o Menino da Porteira com o Sérgio Reis, que é pedido musical aqui do seu Adalto, seu Anel Adalto, em, no Canoa de Baixo, em Porto Real do Colégio. Vamos aqui de música, tem aqui o Lutador, né? Quem pediu foi o Ninho, aí sintonizado conosco no Sabadão Sertanejo, mas antes tem Tristeza do Jeca, do Fabrício pediu, tá na sintonia do Sabadão Sertanejo. Cadê a música, Sérgio Melo?
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0: Pois é, para atender o Fabrício no povoado Cotovelo, Igreja Nova tem eles, Zezé e Luciano, Tristeza do Jeca. Já são 6:10, bom dia. Eita, Sabadão Sertanejo, é um resgate da música sertaneja verdadeira.

0: Beleza, para o Ninho, tem o Lutador com a dupla Leandro e Leonardo. Na sequência tem Chitas e um Chororó. E também tem o Homem da Porteira com Sérgio Reis.
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0: Vamos colocar também aqui no meu Carlinhos, na sintonia. Cadê o Carlinhos? Bom dia, Carlinhos. Cadê você, rapaz? Fala com a gente aqui no Sabadão. Bom dia, Carlinhos.
2: Bom dia, Sérgio Melo. Aqui é o Carlinhos de Campo Redondo. Estou ouvindo aqui o programa.
0: Obrigado.
2: Sérgio Melo, toque a música Meu Velho Pai, na voz de Carmen Silva, para oferecer a Dona Selma, seu Valdeci, lá no Castro, que eu sei que ele gosta. E a todos os ouvintes, mandar um bom dia para Maria Nilda, aqui no Campo Redondo, mandar um bom dia para Fumado Nezinho, Zé Caetano, também no Campo Redondo, mandar um bom dia para São Francisco Gomes, lá no, na Praça de Santa Luzia. Bom dia para o Maurício lá no Oiteiro, bom dia para o Toidos Gol, bom dia para o Pato Broco, bom dia para a Rosete e o Roberto e para todos os ouvintes. Tchau, tenha um bom dia, bom trabalho, um bom final de semana.
0: Beleza, obrigado.

som de Leandro Leonardo, lutador, com o pedido musical do nosso amigo Ninho, na sintonia do Sabadão Sertanejo. Dá tempo aí, rapidão? Dá tempo sim, tocar mais uma antes do nosso bloco comercial? Tá certo, é o Leandro Leonardo cantando pra nós o lutador. Na sequência eu tenho aqui o pedido musical do seu Manuel Adalto, né? Filho do homem da porteira lá no povoado Canoa de Baixo em Porto Real do Colégio. Pois é, Sérgio Reis. 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
2: Beleza, parte da nossa noite, Neide. Na Ilha das Flores tem Alô com Chitãozinho e Chororó. Agora são 6h21. 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

0: Cereza, um som de Chitãozinho e Chororó. Musicão no sabadão sertanejo, coisa boa. Músicas que faz bem ouvir, né? Deixa eu abraçar aqui todo mundo que tá na sintonia do sabadão. Deixa eu abraçar aqui o seu Zé Lalinha e a dona Ivanilda no povoado do Cotovelo, ouvinte fiel do sabadão sertanejo. Obrigado pela participação. Também o seu Rock da Lagoa do Gado Bravo, toda a família sempre ouvindo o sabadão sertanejo. Pessoal de Capim Grosso Colégio, meu amigo Zé Profílio, Leandro, o Gilson, toda essa turma, e dona Anitta, a Sirlene, seu Zé Faustino, a esposa dele, rapaz, toda vez eu lembro, eu esqueço o nome dessa mulher, né? Mas eu vou lembrar, dona, alguém me lembra aí, pelo amor de Deus. 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Eu volto já, já.
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Beleza, o som de Chitãozinho e Xoró, já estamos de volta. Mais um bloco musical no Sabadão Sertanejo. Daqui a pouquinho eu coloco todo mundo para falar. Tem bastante ouvido aqui para falar conosco. Deixa eu ver quem está comigo no WhatsApp aqui da nossa 99.1. No 3551-6600, tá aqui a Maria do Calixto, Piaçaba Sul. Também a Iris está conosco aí no Beco do Hospital. Obrigado, Iris. Grande abraço a você, ouvinte fiel do Sabadão. O Edenildo em Campinas também está nos acompanhando, mandou mensagem para nós. Então o Valdeci do Castro. Eita, Valdeci, cara, me perdoe, eu estava sem sua mensagem. Mas eu prometo, depois da música, já coloco você para falar. Todo mundo sintonizado com o Sabadão Sertanejo. É Chitãozinho, cara, e Xoró. Eu tô falando de clássico do sertanejo.

0: bem, é o Valdeci do Castro quer falar conosco, sintonizado com o Sábado. Valdeci, me perdoa aí, não tinha visto a sua mensagem, tá certo? Mas agora eu não sei, botar um pra falar. Bom dia, Valdeci, obrigado pela participação, pela sintonia.
1: Bom dia, Sérgio Melo, sou amigo do Castro, Valdeci. Ô Sérgio, por favor, passe essa música com Lourenço e Lourival, O Pedido de um Pai. Eu sei para minha esposa Selma, para meus filhos, para meu genro, para minha nora e para meus netos, para você também, Sérgio Família. E para Núbia da Ilha das Antas, minha prima Núbia e família. E também a minha prima Graça, a Lila, e seus filhos todos, e o Nado, e o Ronaldo, Gael, Cláudio e Lodi, de Igreja Nova. Galega da Lagoa da Canoa, Eliane, esposo Ailton, Narapiraca, Sargento Santo e Piaça Bussu, Sandra Maurício, Manuel Rodrigues, Tonho Silva, Walter Pinheiro, na Vila Matias, e o Marizana Saúde, Maria Alexandre, Magnólia, Nazaré, Manuel Leiteiro, compadre Zé Milton Chinarés, sua esposa Marlene, o Ronaldo, Mazé, o Rivan, a Ana, seu Silso e Dona Gildete, meu amigo Luiz Lagoa Grande, Dona Margarida, o Geno, o padre Zé do Pedro, meu afilhado Vavá, minha tia Bernadette, e afinal todo esse povo todo, e não esquecendo também, Sérgio, dos carreiros, né? Abre a porteira, Zezinho, deixa os carreiros passar. É o Cizino Feli na Tapera da Ipiranga, é o Marreta na Tapera da Intiúba, é o Nicota, é o Nelson Guedes, é o Piaba e o Dalmo aí no Sobrado, seu irmão Tadeu e meus primos, todos esse povo todo que estão escutando aí, é o Bito, Toti, a Lela, é o Nadinho, é o Tata, é o José Valdo, e ao finalmente todos meus amigos. Todos que estão escutando. Ixi, de Calceiro, Bigode de Aço, Amadeu, na Lar de São Francisco. Maria de Natalício e sua filha é Simone, que está tudo escutando. Até Deus já 8, meu amigo. Não. Sérgio Melo, tchau, tchau.

0: Para você já, Maria de Piaçabuçu. Bom dia, Maria.
1: Bom dia, Sérgio Melo. Sérgio Melo, eu queria que você passasse sua música para mim aí, do Velho Pazio. Mesmo que o homem pediu aí, eu também estou querendo também para oferecer para meu pai.
0: Certo,
1: Léo Crioto e Roberto. Muito obrigado, é um bom dia que está falando aqui, mas é de Piaçabuçu.
0: Pronto,
1: tchau,
0: Maria.
1: Com Deus, Deus abençoe.
0: O Carlinho pediu na voz da Carmen Silva, mas eu tocar Meu Velho Pai na voz do Léo Crioto e Robertinho, porque está no segmento da sertaneja. Edenildo, bom dia, Edenildo.
2: Bom dia, Sérgio, bom dia. Tô de ouvido, hein? Tô de ouvido de elefante nesse lindo sabadão. Daqui a pouco tô lá em cima nas ovas. Vou gravar um vídeo e mandar um bom dia pra todos que curtem essa linda Grande Rio. Alô no meu amigo Júnior, cavador de poços. Meu amigo Fred, que tá aí agora há pouco, meu amigo Mano e Gilvânia, meu amigo Cidário, ninja da cooperativa de primeiro lucro, e todos que curtiam a Grande Rio, Topete, todos que estiver curtindo a Grande Rio. Qualquer uma música do seu coração sertaneja que anime o dia de todos hoje. Um bom sábado, Sérgio. Tô de ouvido de elefante, hein? Tô aqui em Campinas, Nildo, mas tá ouvindo a Grande Rio FM. Desde as 5h40 que eu comecei e ficou chiando.
0: Beleza, irmão, obrigado, viu, trabalhando aí com as uvas, né? Ele mandou um vídeo pra mim faz um dia, cada cachorro de uva natural, eita coisa boa, né? Vamos lá, obrigado, Edenildo, grande abraço a você aí, em Campinas, nos acompanhando pelo aplicativo da 99, bom dia, Maria Leilza.
3: Bom dia, Sérgio, aqui é Leilza do lado do Mamimbu, quero pedir uma música, a música de Vitiléu, pode ser qualquer uma.
0: Pronto, beleza.
3: Oferecer meus filhos, minhas filhas, meus netos, minhas netas. Pra mim, pra você e toda a sua família, que Deus te abençoe, que te dê um outro dia.
0: Beleza, obrigado, minha amiga Maria Leilza, pela sintonia do Sabadão Sertanejo. Deixa eu ver mais, tem gente comigo, tem a Iris. Bom dia, Iris.
4: Bom dia, Sérgio, tudo bem? Já estou na escuta. Sou Iris, aqui do Beco do Hospital. Iris. Quero te pedir, por favor, canta os parabéns para minha filha Bruna, que trabalha na Prestec, que hoje está fazendo mais uma primavera. E eu só quero só dizer a ela, né, que Deus abençoe.
0: Amém.
4: Né? Abençoe ela, que dê muita saúde, paz e sucesso na vida dela. Muito obrigado, viu?
0: Imagina, obrigado eu pela participação, viu, amiga?
4: É, quem tá mandando essas mensagens lindas é sua mãe, Iris, seu pai Jackson e seu irmão Bruno. Muito obrigada, Sérgio Melo.
0: Pronto, Iris. Bruna também é o nome da minha esposa, viu? Ah, interessante. Vamos lá, vamos tocar os parabéns. Eu já volto aqui trazendo meu velho pai, Léo Crioto e Robertinho, para o Maria de Piaçabuçu e também para o rapaz, que é o nome dele, rapaz da Coab, né? Não, da Carlinhos. E também tem aqui na sequência, Pedro de um Pai, Lourenço Leival, para o Valdeci do Castro. Depois tem Nada Normal com Vicky Léo para nossa ouvinte aqui. Iris, certo? Assim, vamos lá, parabéns aí para a nossa aniversariante Bruna. Felicidade, viu, Bruna? Deus te abençoe, minha amiga.

de Meu Velho Pai, Léo Canhoto, Robertinho, música aí do nosso amigo aí Carlinhos e também da Maria em Pia Sabuçu, 6h50, bom dia!

Telorense Lorival, pedido de um pai para nossa, o nosso ouvinte Valdecido Castro, sintonizado com o Sabadão. Na sequência eu trago Vitor e Léo, Nada Normal, para nosso ouvinte Iris, e também para o Edenildo lá em Campinas. São

0: chamar, eu não.
1: Olha só, deixa eu mandar aqui um abração, eu tava esquecendo, antes esqueci. Pra mim, ouvinte Ângela. Bom dia, Ângela. Ela pede alô aí pra toda a turma aí no povoado Lavô Comprida, município de Igreja Nova. Então, um abração pra você, seu esposo Zé Miúdo. Também o seu Rock, Dona Sônia, todo o pessoal na sintonia. Bom dia. Também a Eliane de Aracuraca está conosco aqui. Nos mandou um WhatsApp. Daqui a pouquinho eu coloco todo mundo pra

Beleza, tivemos aí Lourenço e Lorival na sequência, nós temos aqui Vitor e Léo, cadê a música Sérgio Melo? Nada normal com Vitor e Léo. Pronto, pra atender aqui o nosso ouvinte. Nada normal também para o amigo Edenilton, lá em Campinas, pelo aplicativo da 99.

0: Né? Quem pediu a música foi a Maria Leilza, né? Dona Maria Leilza, obrigado, viu? Daí a sua música, Nada Normal, eu mando ela pra Iris, pra aniversariante Bruna e também pra o Edenildo em Campinas. Combinado assim? Agora são 7:02, vamos colocar o povo pra falar comigo. Vamos agora pra Penido, vamos lá. Fátima, bom dia, Fátima.
1: Bom dia, Sérgio
0: Melo,
1: é a Fátima da Vila Santa Clara.
0: Oi, Fátima.
1: Tô passando pra te desejar um bom dia, um bom trabalho.
0: Obrigado, Fátima. Deus. Amém, aleluia.
1: Gostaria de ouvir a música Andorinhas pra oferecer Dona Maria Mãe de Canela, a Valdete, Luzinete, Danda e a Maria da Galinha, o Cláudio, Carlito, na feira. E para você, tudo de bom. Bom dia, viu? Abençoado por Deus.
0: Obrigado,
1: e
0: Fátima.
1: E oferecer a toda a galera aqui da Vila Santa Clara.
0: Tá certo. Ô, Fátima, só me confirma se as andorinhas mensageiras ou as andorinhas voltaram. Que tem duas músicas andorinhas aí do Barreirito. Me confirma aí só, por gentileza. Rapaz, deixa eu aqui mandar um abração pro pessoal da feira, né? Os feirantes aí, sintonizado com o Sabadão Sertanejo. Obrigado pela sintonia aqui em Penedo, em Igreja Nova. Também tem feira livre hoje. Propriar, São Sebastião. Meus amigos motoristas, faz viagem aí, ó. Tá aí levando o pessoal de uma cidade pra outra. Né? Grande abraço, obrigado pela carona, viu? Obrigado mesmo, que Deus nos guie, vai com Deus. Mais um vídeo comigo? Viu, Fátima? Só me confirma aí, Fátima, quais andorinhas que você quer, se a mensageira ou as andorinhas voltaram. Bernadette, Sebastião, bom dia, Bernadette.
2: Bom dia, César Neres. César Neres, passa.

0: Não comercial, Fátima, me confirma se as andorinhas voltaram ou andorinha mensageira, né? Aquela música muito boa. Mais um Lila do Peixe, bom dia, Imprópria Sergipe.
1: Bom dia, meu amigo Sérgio Mello, bom dia, essa turma boa aí da Grande Rio. Sérgio Mello, eu quero pedir uma música, era um rapaz com o Sérgio Reis. E então, para oferecer, meu amigo Marizã aí na saúde, Bigode de Aço em Santana e São Francisco, São João da Colônia, Lu, Manuel, Carlinho do Campo Redondo, meu amigo Cid Jabotã, Bigo da Balsa, Jailton, Macarrão, Dona Marlena Inoiteiro, Sargento Batista, Isaías, Jorge Pedreiro, na Coreia, e minha amiga Sibere Burnel, Zé de Dedé, Eliane, Tonho. E então, essa turma boa aí, meu amigo, quero parabenizar a todos aí, viu? E muito obrigado pelo espaço.
0: Beleza, obrigado, Lilo do Peixe, pela participação no Sabadão Sertanejo. Bom, enquanto a Fátima não me confirma aqui, vou trazer Leandro e Leonardo, já vamos a Bernadette. Cama separada. Pois é, aqui é música lá do passado, né?

Beleza, pra nossa amiga Fátima, na sintonia tem Andorinha Mensageira com o Barrelito. Ó, o pessoal pede aqui de música do Barrelito, né? O cara canta demais. Agora são 7:08, bom dia.

Beleza, foi essa, foi a Andorinha Mensageira. E pra fechar o bloco musical, vou trazer aqui Sérgio Reis, Era um Rapaz, né? Essa vez é clássico também do Sérgio Reis, pra gente ir pra um bloco comercial, né? Quase não sei a voz aí, deu uma travada. Pois é, vamos lá, mas enquanto isso, tem Romaria. Chama essa aqui o meu amigo Marizano, Pó de Saúde, Seu Amadeu, no Povoado Lages, em São Francisco, toda a turma aí, o Adriano, o Giló, Dona Josefa, obrigado pela sintonia no Sabadão Sertanejo. Obrigado a você dar a sintonia aqui em Peneiros, motoristas, cobradores,

Rosa, daqui a pouco eu vou trazer sábado todinha pra você, porque agora eu tenho agora Sérgio Reis, era um menino, ou melhor, era um rapaz, né? Mas o nome da música é O Menino da Gaita, tá certo aí pra O Lila do Peixe, são 7:11.

0: massa, viu? Essa música, eu acho massa do Sérgio Reis, né? Ô, menino da gaita, no Sabadão Sertanejo. Olha aqui, abraça a nossa amiga Dona Petrúcia, colocou do áudio pra nós. Meu amigo João da Colônia tá conosco, que entra no ar. Vamos colocar um pra falar. Bom dia, João. Bem-vindo ao Sabadão Sertanejo.
1: Bom dia, Sérgio. Bom dia, Sérgio.
0: Tá certo.
1: Um abraço pra você.
0: Ainda escuta o Sabadão Sertanejo, você ainda?
1: Tô aqui na casa da minha filha em Grianópolis, aqui na rua da emergência.
0: Pronto, certo.
1: E ligo todo sábado, tô ligado.
0: O programa ainda presta ainda?
1: De Grianópolis.
0: Obrigado. É nada. É o senhor.
1: Vamos
0: que é a voz
1: de Grianópolis. Se reconhece pra ver se aparece o Ozô, né? Dá o peixe não. Né?
0: Tá certo, meu irmão. Fica à vontade,
1: João. Eu avisar os associados da Colônia G32, que nós estamos no meio do ano, né?
0: Estamos
1: em São João.
0: Meio do ano já.
1: E tem muita gente que não compareceu para cumprir seu compromisso. E é a obrigação de todos.
0: Entendi.
1: Todos. Se você tem um compromisso, você tem que cumprir.
0: É verdade.
1: Então a gente tá me aguardando porque estamos no meio de São João e já tá perto de novo e as pessoas atrasam. E quando você atrasa, você se perde. Porque quando você atrasa, tá com... Sei, muita gente já tá com 6 meses. E me peça atrasado. Se cair problema de saúde, como é que fica? É isso?
0: É verdade.
1: Então tem que a gente correr atrás do que a gente está vivendo, do que a gente está sobrevivendo, do órgão, minhas colônias. Zele. Zele. Porque quando você perde, é que nem uma comparação, perder pai e mãe. Você vai sofrer.
0: É verdade.
1: Né, Zé?
0: É verdade, pura verdade, João.
1: Então, eu aviso aí o associado da colônia G32 que nós estamos reformando a colônia. Segunda-feira não tem expediente. Só vai funcionar normalmente, certeza, quarta-feira.
0: Certo.
1: Porque não adianta estar vindo gente pra aqui passando que dá problema, que a cerâmica pisou em cima,
0: né?
1: Tem
0: que deixar secar primeiro, né?
1: Mole, ela. Então já deu problema aqui que umas pedras de cerâmica afastou. Então. A gente só vai dar início quarta-feira.
0: Dado recado.
1: Tá bom?
0: Tá certo, João. Obrigado pela informação aí, viu?
1: Um abraço, meu amigo. Tchau.
0: Obrigado, grande abraço. Obrigado pela sintonia. Esse foi o João da Colônia. Então, atenção, você que é associado da Colônia, só tem expediente a partir de quarta-feira, né? Mais uma vidora, Petrúcia, bom dia.
2: Bom dia, Sérgio Melo. Tudo bem, minha filha?
0: Com tudo na paz, graças a Deus. Tudo na paz.
2: Sua mamãe está bem?
0: Está bem, graças a Deus.
2: Aqui na escuta desse maravilhoso programa.
0: Beleza.
2: Nunca mais falei nada, porque você sabe dos meus problemas, sim, mas sim, eu, sim, todo sim. Sábado eu estou na escuta. Meu filho, se puder botar uma música de Amado Batista, qualquer uma, para oferecer toda a minha família, meu filho que está doente, o Vandilson, o Alves Correia, o Júnior Dantas, a Núbia de Igreja Nova, todos que estão doentes, que Jesus abençoe todos. E todos os ouvintes dessa rádio maravilhosa, viu? O seu Valdeci do Castro, o seu Cido de Japoatã, a Núbia de Igreja Nova, a Veve da Cerquinha das Laranjas, o Grupo da Alegria de Viver, Marlene, Lourdinha, e o Grupo da Mãe Rainha aqui da Fernando Peixoto, todos os moradores daqui da Fernando Peixoto, todos que estiverem na escuta, um abraço e um bom dia, meu filho. Deus lhe acompanhe, que chegue em paz.
0: Obrigado, Dona Petrúcia, pela participação, pela sintonia, coisa boa, né? O pessoal deseja tanta coisa boa pra nós, é por isso que acontece muita coisa boa na minha vida, viu? Dona Petrúcia, obrigado, um grande abraço, força, né? Dona Petrúcia tá enfrentando uma fase difícil, porque quando o filho tá doente, o pai e a mãe fica mais doente ainda do que ele, né? Então, ó, força e coragem. A frase que eu carrego comigo, tudo passa, né? Deus permanece. É uma frase de Santa Teresa d'Ávila, né? Nada te perturbe, nada te amedronte, porque tudo passa. A paciência tudo alcança, a quem tem Deus nada falta, só Deus basta. Então, para esse momento que a senhora está enfrentando agora, ó, força e coragem, tudo vai passar, viu? No final, vai dar tudo certo, tá ok, querido? Deus te abençoe, obrigado pela sintonia. Um abração aqui pra Suraí, tá na sintonia, dá um bom dia pra nós. Obrigado, Suraí, pela participação. Maria do Gileno, bom dia, Maria.
3: Bom dia, Sérgio Melo.
0: Bom
3: dia. Estou aqui na escuta, viu?
0: Tá certo.
3: Estou aqui como sempre.
0: Obrigado, Maria do Gileno.
3: Manda um bom dia aí pra todos meus amigos e minhas amigas, viu?
0: Uhum.
3: Pra todos, amigas e amigos, manda um abraço, um cheiro apertado. E pros meus inimigos, mando dois.
0: Pronto,
3: olha,
0: tá certo.
3: Sérgio, ainda tem casa disponível, viu? Pra esse finalzinho de semana. É só ligar pra Maria do Chileno, liga.
0: Tá certo. 87-54-5952.
3: Liga pra Maria do Chileno. Um cheiro pra todos os ouvintes.
0: Tá certo, Maria do Chileno. Dado o recado aí, né? Ela já aproveita e faz o comercial das carras de praia dela, né? Carra de praia que ela tem pra alugar, né? Tá certo. É, já deu o telefone de contato. Aí, Bola, você manda só pra ela o valor do comercial e a minha porcentagem. Combinado, Bola? Grande abraço, Maria. Obrigado pela participação no Sabadão Sertanejo. Ela tem casa pra alugar na praia, né? É verdade mesmo. Então, quer fazer um final de semana na praia? É só ligar pra Maria do Chileno, tá certo? Gente, ó, são 7h20, eu preciso faturar, né? Aí eu volto com mais música pra vocês. Então, eu não pago minhas contas no final do mês, Sérgio Melo.
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10: Beleza, dado o recado aí, o Amigo Will tá na sintonia do Sabadão Sertanejo. Pois é, você precisa daquela geral na sua barragem, terraplanagem, todo esse serviço aí, o Amigo Will trabalha com isso, tá bom? 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Deixa eu ver aqui, gente, deixa eu me inteirar aqui, eu tô devendo alguma música, não sei se tô devendo, sim, tem, ó, a Dona Petrúcia pediu a Mara Batista, né? Mas eu vou trazer aqui uma música, Dona Petrúcia, que a senhora vai amar com certeza para o momento que a senhora tá vivendo, ó, ouça essa música, eu tenho certeza que você vai gostar mais do que a música que você pediu, tá certo? Zezé e Luciano, vai dar tudo certo, viu? Sempre colocando Deus à frente, tudo dá certo, né? A gente passa por as noites escuras, a gente chora, a gente dói, a gente perde algumas coisas, mas se colocar Deus em cima, acima de tudo, no final, vai dar tudo certo, né? Bom dia! Eita, fala, minha mãe quer falar comigo, né? Vamos lá, botar no ar, depois da música, né?

0: Pois é, aproveito para desejar para você também que está na sintonia do Sabadão Sertanejo, que enfrenta momentos difíceis, né? Porque a gente precisa fazer isso, sim. Às vezes, a única ajuda que a gente precisa é de uma palavra amiga, é de uma música, né? É de um incentivo, de um abraço. Então, quero falar para você que enfrenta tempos difíceis, como diz a música, né? A vida não é só feito de momentos bons, né? A vida também tem momentos escuros, tem noites escuras. A vida nos apresenta desafios que a gente olha e fala assim, eu não vou conseguir vencer. Lembra de Pedro quando ele olhou para Jesus caminhando nas águas, ele disse assim, se é você, manda que eu ande. Aí Jesus falou assim, venha. E ele começou a caminhar sobre as águas, não dentro da água. Porque todo mundo caminha dentro da água. Agora, caminhar sobre as águas, ou seja, em cima das águas, não é para todo mundo. E aí, Pedro olhou para um lado e para o outro e Pedro percebeu que ele estava caminhando sobre as águas. Quando ele começou a duvidar, ele começou a afundar. Então, às vezes a vida exige que nós caminhemos sobre as águas. Entende? Caminhar sobre as águas é caminhar sobre o impossível. É acreditar quando ninguém mais acredita. Mas eu quero falar para você, isso faz diferença demais. Então você que enfrenta momentos difíceis na sua vida, não se desespere. Talvez você tenha motivo para se desesperar, entende? De repente você tem todos os motivos para se desesperar. Mas aprenda uma coisa comigo agora, se é que eu tenha algo para ensinar para você. O desespero não é uma solução. O desespero é mais um problema. Exemplo, você está enfrentando uma tempestade, uma dificuldade. Se você deixar o desespero tomar conta de você, agora são dois problemas. O que você tem e o desespero. Então, troque, substitua o desespero pela confiança. Aprenda uma coisa, se você resolver, porque você é livre, eu sou livre, nós somos livres para confiar ou não. Entende? Isso é importante dizer que essa atitude não é de Deus, é nossa. Nós somos livres para decidir se nós, no momento difícil que enfrentamos, se nós entramos no desespero ou se nós resolvemos acreditar. Em que, Sérgio? Que tem um Deus que caminha conosco. Que tem um Deus que não é como homem, que tem um Deus que nos sustenta mesmo quando não percebemos e não sentimos. Repito, acreditar que tem um Deus que nos sustenta, que caminha conosco mesmo quando não percebemos e não sentimos. Então, na nossa liberdade, nós somos livres para escolher se eu entro no desespero, se eu entro na blasfêmia, se eu entro na revolta, se eu digo nada mais presta, quando disse a Deus, por que Deus faz isso comigo? Por quê? Por quê? Porque nós somos livres para escolher isso. De falar muita coisa, de nos isolar no quarto, de decretarmos, de antecipar a morte. Mas também nós somos livres para acordar cada dia, olhar para o nosso grande desafio e dizer, você é grande. Mas eu tenho um Deus maior que você. Olha que coisa bonita, né? Isso vai trazendo para nós tanto resultado positivo. Isso vai trazendo para nós tanta alegria. Isso vai trazendo para nós tanto consolo, né? Isso vai trazendo para nós uma força que não é nossa. Então, não deixe que a sua grande tempestade lhe afunde. Não deixe isso acontecer. Você não vai se afundar se você permanecer olhando para aquele que deu ordens. Então a dica é, tira o olhar da tempestade e coloque naquele que tem o poder de acalmar ela, entende? Tira o olhar do problema que você está enfrentando e coloque o olhar naquele que é a solução do problema. Sérgio, e se não der certo? E se acontecer? Aconteceu. Aí você vai viver o segundo tempo do problema. A superação. O desafio de ter perdido. entende? Então, em meio à grande tempestade, é muito importante a gente ter equilíbrio emocional, espiritual. É fácil? Não é fácil. Eu não estou falando que é fácil. Mas se nós estamos numa luta, vamos lutar. Vamos guerrear. Não entregue os pontos. Outra coisa. A ciência sempre caminhou ao lado da fé. Eu não sou um ignorante. Repito, eu não sou um ignorante. Descartar a ciência. Isso é ignorância. Deus quis assim. Constituir a ciência para cuidar de nós. Mas entenda uma coisa. A palavra final não é da ciência ainda. E nunca será. A palavra final sempre vai ser daquele que criou a ciência. Lembre-se, o seu Deus, se for o Deus de Abraão, se for o Deus de Isaac e Jacó, ele é especialista em fazer milagres. E milagres só Deus faz. Pense nisso, tá bom? Olha só, tem vídeo comigo? Vou lá com a minha mãe para falar aqui, senão a minha mãe fica brava comigo, né? Vamos lá, vamos lá, vamos lá. Cadê o ouvinte aqui? Cadê Sérgio Melo? Vamos lá. Bom dia, ouvinte.
1: Pois é, foi pra Grande Rio mesmo que eu mandei.
0: Pronto,
1: viu?
0: Tá certo, Eliane. Bom dia, mãe.
2: Oi, Sérgio, bom dia. Que Deus te abençoe. Sérgio, tô passando por aí pra oferecer todas as músicas do seu programa. Pra Denisa, a Lenilda, ela é americana, e pra todos os ouvintes, todos os meus filhos, minha filha. E que Nossa Senhora te proteja, meu filho, na volta. A mãe te ama, viu?
0: Beleza, beleza, mãe, obrigado. Acabou a ligação dela, tá certo, obrigado pela participação. Grande abraço à senhora, obrigado mesmo. Maria Núbia, bom dia, Maria Núbia. Cadê a mensagem dela? Cadê aqui? Vamos lá.
3: Oi, Sérgio, bom dia, Sérgio. Se der tempo, passa pra mim a música do padre Alexandro, Esse é Meu Deus, pra oferecer a você, sua família, meu esposo Ailton, meus filhos. Vai pra todos meus amigos. Dona Marta, filho de Jopotã, meu pai Amadinho lá, São Francisco e família, Marizona, povoado de saúde e família, Kleber Murilo em Neópolis, a Dona Petrúcia e família, Bigode de Aço na Pindoba, vai pra minha amiga aí no povoado de Conceição, Luciana e a Fátima, vai pra o tio João e pra todos que estão ouvindo esse programa maravilhoso.
0: Obrigado, Nube, pela participação no Sabadão Sertanejo. Tem uma rede comigo, deixa eu ver se tem aqui. A Iris Farias, bom dia, Iris.
4: Sérgio Melo, bom
0: dia. Melhor, Inês.
4: Aqui é a Inês, da Rua Boa Vista, aqui do Inteiro. Eu gostaria que você me passasse uma música para favorecer meu irmão, que completou um ano sábado, e o meu sobrinho, o Adail e o Vitor. São tio e sobrinho. Os dois completaram um ano sábado. Eu gostaria que você, se você passasse para mim, por favor, se você pudesse, a música de Olha para o Céu, meu amor. E para oferecer vocês todos aí também. Desculpa aí que eu tô meio agripada, eu tô com uma voz meio rouca, pois tá bom. Tchau, tchau, fica com Deus. E Nossa Senhora da Aparecida lhe dê um bom dia a vocês todos aí, viu? Pois tá bom, tchau, tchau. E todos os sábados eu tô ouvindo o seu programa. Eu sou muito fã do seu programa e do programa da Santa Maurícia, Ave Maria. Eu não perco por dinheiro nenhum os dois programas, o seu e o da Santa Maurícia. Pois tá bom, tchau, tchau.
0: Obrigado, Inês, pela participação no sabadão. Parabéns ao aniversariante, viu? Deus abençoe grandemente. Bom dia, Amoni. Por favor, se der tempo, toque Cleide Camargo, Anjo da Madrugada. Tá certo, Moni? A Moni está em Penedo nos ouvindo aí. Tem mais aqui comigo? Vamos lá, bom dia, ouvinte.
5: Bom dia, meu amigo Sérgio Melo, aqui bom é o Valdério, viu? Tô aqui na Travessa Frei de Amanhão. Eu, certo. Tonho, o da Medida, o Jupira.
0: Olha os homens, viu?
5: O Vinícius. E eu quero que você toque uma música de Sérgio Reis. Pode falar, Marquinho, que a gente escuta.
6: É porque eu vou trabalhar, que eu trabalho lá no Naldo da Serralaria.
0: Uhum.
6: Mas eu não vou trabalhar porque eu vou para o sepultamento da filha do meu colega do Sapo.
0: Certo.
5: O meu amigo Sapo, viu?
0: Eita.
5: Sapo, Deus abençoe, meu filho. E a gente vai na sentimentos, a gente vai à batalha, vamos rumo. Estamos aí, viu? Sextou, Sérgio Melo, Sérgio Melo, sábado, viu?
0: Beleza, irmão. Então, meu sentimento é o Sapo, né? Eu vi a matéria aqui no Grupo da Grande Rio, era uma jovem, né, que vivia acamada e faleceu esses dias aí. Esses últimos dias, eu não conheço ele, mas os nossos sentimentos aí é o Sapo. Não, não precisa conhecer. para a gente ser solidário, para a gente ser humano, para a gente estar junto com aqueles que estão passando pelo luto, né? Felicidade para você, viu, Sapo? Força e coragem, que você possa continuar a sua vida, na certeza de que esse é o caminho de todos nós, né? Mais cedo ou mais tarde, a morte nos visita e ela sempre vai ser para nós uma grande surpresa, viu? Mas o nosso abraço. Ouvinte, bom dia, ouvinte, dona Leida.
7: Bom dia, Sérgio. Bom dia, meu amigo Sérgio.
0: Bom dia.
7: Eu gostaria de ouvir a música Andorinha Mensageira. Vou oferecer para minha netinha Maria Cecília, que está completando 2 aninhos hoje, e a minha neta Maísa Vitória, que completou ontem. Viu, Sérgio? Que Jesus te ilumine a nós todos, Sérgio. Vou oferecer para minha netinha Maria Cecília, que está completando 2 aninhos. E a Maísa Vitória completou ontem. Viu? Tchau, Sérgio.
0: Beleza,
7: eu
0: obrigado, Leira.
7: Essa música para todos os seus ouvintes também. Um
0: grande
7: viu?
0: Abraço a você. Tchau. Tchau. Obrigado. Tem aqui na sequência para Eliane de Arapiraca. Ela não consegui ver o áudio dela, né? Ela mandou, acho, não sei o que aconteceu o áudio dela. Eu não ouvi, mas ela gosta muito dessa música. Vou dedicar essa aqui, ó. Luan Santana, Deus é muito bom, com certeza, né?

0: pronto, temos aí, ó, Luan Santana, na sequência, Andorinha Mensageira. Vou mandar pra dona Leda, ou Leda não, pra Ângela, né? E a Leda também pediu, né? Pronto, a dona Leda também pediu essa música, vamos tocar. Vamos ao telefone, tem ouvido comigo na nossa linha, vamos lá da música. Alô, telefone, bom dia.
1: Bom dia, Sérgio Melo.
0: Oi, com quem eu falo?
1: É Rita.
0: Oi, Rita. Certo, Rita.
1: Eu gostaria de ouvir a música de Vitor e Léo.
0: Certo.
1: Na Linha do Tempo.
0: Pronto.
1: Só pra curtir, viu?
0: Tá certo.
1: Um bom final de semana e um bom São João.
0: Obrigado, viu? Pra você também, Rita.
1: Tchau,
0: tá certo. Essa é a Rita Andrade no Centro de Penedo, nos acompanhando. Tem Andorinha Mensageira. Eita, música boa do caramba, né? Vai pra Ângela e também pra Leda, na Sintonia do Sabadão.

Cheguei para essa aqui, a minha amiga Carla. Bom dia, Sérgio Melo. Tô ouvindo o programa. Carla do bairro Santa Luzia. Gostaria de ouvir uma música de Maria, Maiara e Maraísa. Tá certo. Obrigado, Carla. Grande abraço. Toco na sequência 7:53. Já, misericórdia.

Na sequência, Anjo da Madrugada pra minha amiga Mona na sintonia com Cleito e Camargo. 7h54.

0: Bom dia, Sérgio. Bom dia a todos. Sérgio, estou aqui na escuta, ouvindo o seu programa, que está maravilhoso. Mando um abraço para todos da família, para todos os ouvintes. Se possível, toca a música Laís e Yasmin, Eu Só Queria Te Amar. Ofereço para todos um abençoado final de semana e fico todos com Deus.
1: Beleza, obrigado, Leandro, pela participação. Na sequência tem Maiara e Malaísa com a Marília Mendonça para Carla, no bairro Santa Luzia.

pra Carla, sintonizado com o Sabadão Sertanejo, tem Padre Essa do Campos, cantor sertanejo da música católica, mas no campo sertanejo, né? A outra é que Esse É Meu Deus, ruído musical da nossa ouvinte Núbia, na Ilha das Antas. Padre Essa do Campos.

Beleza, padre Alessandro Campos. É o cantor católico mais que tá no mundo sertanejo. Deixa eu abraçar aqui, meu amigo. Deixa eu ver aqui, tá comigo. Manuel, né? É o Manuel que tá comigo? Não é, deixa eu ver aqui. Não é Manuel não, né? Mas abraça aqui o meu amigo Edivaldo Muniz, a Perucaba, sintonizado com o Sabadão Sertanejo. 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

0: Agora são 8 horas e 10 minutos. Faturar, volto na sequência com muito mais do Sabadão Sertanejo.
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4: Você sabia que para os budistas e hinduístas ortodoxos, a sexualidade é inconveniente? O sexo não é bem visto por desgastar energias. Em compensação, nos tantras budistas e hinduístas, a sexualidade aparece como fonte de energia espiritual, sob a condição de se conseguir dominá-la em vez de ser dominado.
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8: Beleza, de volta com você e pra mais um bloco musical. E agora o outro bloco musical. Não liga mais, não pede música, não dá tempo mais. Vamos colocar só os demais ouvintes que já mandaram aqui pra nós. Pra gente atender aqui, mas a partir de agora não tem como mais a gente pedir música, tá certo? Lembrando a você, manda mensagem mais cedo. A gente não consegue, depois de 8 e pouco, não consegue mais atender as músicas. Olha só, aqui antes do bloco comercial, nós temos aqui o Edvaldo Muniz, que pediu aí Talismã, né? Também oferece, deixa eu colocar o áudio ali no ar pra colocar, e também a Valdete, né, que também pediu aqui antes do comercial, tá certo? Deixa eu ver, assim, também minha irmã Lenita dizendo, não esqueça da minha, ok? Vou tocar assim, Lenita, aguarde só um pouco, já na sequência, né? Valdete, bom dia, cadê você, Valdete?
9: Bom dia, Sérgio. Bom aqui dia. É Valdete, estou na escuta, seu maravilhoso programa, desde que começou, já estou aqui na escuta, certo? Curtindo aqui minhas duas netinhas, estão aqui e tá tudo bem, graças a Deus. E quero ouvir, se você puder passar, Andorinha, as Andorinhas Voltaram, eu amo essa música, oferecer todas as minhas amigas aqui da Vila Santa Clara. Um cheiro, inclusive, Fátima, que sempre ela manda música pra mim. Tudo de bom, tenha uma boa semana e um bom São João e um bom São Pedro. Também, ô Sérgio, também a minha amiga Campo Redondo, a Nezinha, e a família dela, e o pessoal da Vitória, minhas amigas da Vitória.
8: Beleza, Valdete, obrigado pela participação no Sabadão Sertanejo. Também aqui meu amigo Edivaldo Muniz mandou aqui música, pediu música no Sabadão Sertanejo. Deixa eu ver aqui. É, vamos lá, deixa eu ver aqui qual é a mensagem, Sérgio, aqui, essa aqui, né? Vamos lá.
10: Meu irmão, não sei se ainda dá tempo, mas se der pra colocar aí Talismã de Leonardo pra oferecer pra o Ronaldo Muniz e a minha amiga Nisa do Salão de Beleza Fio Perfeito e o Jean Anderson. E esse aí é um baluarte dessas músicas antigas, viu?
8: Beleza.
10: E também um abraço pro pessoal da Academia Fit, no Miguel Jair e Betão.
8: Dado o recado.
10: E pra dona Jaqueline, né, minha esposa.
8: Todo mundo na Perucaba, abração meu amigo Marcelo da Perucaba, na sintonia. Deixa eu ver aqui mais que tá comigo. A Cristina, bom dia Cristina, cadê você?
11: Bom dia Sérgio.
8: É a Cristina
11: pra
8: mesmo?
11: Vou colocar pra mim a música de Zeneto e Cristiano, é por nossos filhos. Eu ofereço aos meus filhos, Rayane, Raíssa e Rian, e aos meus netos, Ravi, Enzo Gabriel, Davi, Luan, que tá pra chegar, e também a minha netinha Alana.
8: Pronto, bom dia, minha amiga. Beleza, é a Cristiane, filha do João da Colônia. João, daqui a pouco eu atendo você, meu irmão, tá certo? Deixa eu só tocar aqui a música aqui da Yasmin, né? Vamos lá, da minha irmã Lenilda, que pediu Yasmin, ainda te ama, isso? Vamos lá, cadê a musa Sérgio Melo?

0: beleza, Yasmin, cantou pra nós, só queria te amar, pedido musical da Lenilde, Americana, São Paulo, tá certo aí, vou trazer agora Talismã pra o meu amigo Edivaldo Muniz, no Sabadão Sertanejo. Bom dia, são 8h29.
1: Mas faz violãozinho seco aí, não tem um pianinho, não tem não? 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

0: Ninguém cantou, não.
1: Beleza, Talismã. Leonardo.
0: Então não vou cantar, né, mais música antiga, não. Ninguém quer cantar música antiga.
1: Pronto, é a Cristiane, que é filha do João da Colônia, né? Pediu aí, seguindo na música, Por Nossos Filhos. Zé Neto e Cristiano, aí aproveitando também o João da Colônia, aproveitou. Aí ele mandou um zap pra nós aqui, ligou pra nós, abraçando todos os filhos dele. Abração aí ao Cido Carroceiro, ao Bigode Aço, ao Marizan e todo o pessoal da Ilha das Antas. Beleza, dado o recado. Zé Neto e Cristiano, Por Nossos Filhos, tá aí sua música, Cristiane. A Igreja Nova.

Beleza, Zenete, Cristiano, tem mais alguma coisa pra tocar aqui? Sérgio Melo, acho que não, né? Sim, tem, é, pra Valdete, pra gente fechar aqui o nosso bloco musical, porque eu tenho aqui que ir pra um comercial, rapidão, né? Pra cumprir todos os acordos de comercial com meus parceiros, mas antes, fala aqui pra você do Giovanni Buffet, que faz sua festa acontecer, tá certo? 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Valdete, pediu isso aqui, ó. Aí eu fecho o bloco musical com as Andorinhas Voltaram. Eita, clássico do sertanejo.

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2: Sabe como surgiu o pão? O nascimento do pão está ligado ao surgimento da própria agricultura, há mais de 12 mil anos, quando plantas com grãos começaram a ser cultivadas. A cevada foi o primeiro cereal plantado pelo homem, e por isso, muitos consideram que era a matéria-prima dos primeiros pães. Mas foram os egípcios, em 1800 a.C., que descobriram como fazer um pão macio e saboroso.
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4: Zé, de volta pra fechar o sabadão sertanejo, né? Tô saindo aqui 10 minutos mais cedo um pouquinho, só agradecendo a você que tá na sintonia, obrigado pelo carinho da escuta, se Deus permitir, no próximo sábado eu chamo de volta pra mais um programa Sabadão Sertanejo, né? Ontem a seleção ganhou o jogo, né? Eu acho que foi, né? Pelo menos eu vi aqui na internet, porque eu não fui assistir não, né? Porque é o seguinte, 9:30 começava o jogo, né? Termina mais de 11, aí os jogadores vão dormir e eu ia trabalhar na madrugada, aí eu digo, vou assistir jogo nada, rapaz, mas pelo menos tá, chegou aí 3-0, parece, não sei, alguém me diga alguma coisa aí. Mas parece que ganhou, né? Pelo menos na peça que eu vi aqui, ele tinha, a seleção ganhou, né? Mas assim, achava até que ia ter mais repercussão na mídia, mas tá certo, ó. Bom final de semana pra todos, aproveite com muita responsabilidade, tá bom? Os católicos vão pra missa amanhã, evangelho pro culto, busque a Deus enquanto é tempo, tá certo? Ele disse, eu sou o caminho, a verdade e a vida, e ninguém chegará ao

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0: esse preço ou nada.
1: Mano, me dá um desconto, por favor, me ajuda aí, mano, por favor.
0: Menos de 200 não tem carro não, mano.
2: Isso é Cereça do Grelo, só pra deixar registrado o desabafo de um jovem adulto que vive no século 21, onde um carro popular é mais de 100 mil reais e a long neck é mais de 10 conto. Tá difícil, viu? É o Grelo.

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0: edição, exceto acesa acordeão.
1: Bom demais, meu irmão. Show tapado.

0: Muito obrigado, Aracaju! 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

0: 10:06.
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0: 3448.
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4: Vambora!

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0: Quem é 880 aí?
1: Na vibe do Calhães, mais ou menos assim.

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0: 11:56.
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0: 0448. 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
3: Doze horas e 8 minutos.
4: Nadson Ferinha
5: e Cartilove.
4: Cartilove e Nadson Ferinha.
5: Coisa linda.

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0: mamãe. Perigosa.
1: 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Hora certa.
2: 12 horas e 33 minutos.

0: Simone Mezzi, Mano Walter. Obrigado, gente.
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0: 12:48.
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3: Hora certa. 12 horas e 59 minutos.

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0: 9:58.
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16: Você sabia que o moca é um dos mais saborosos tipos de café? É feito a partir de um tipo raro de grão. Ocorre quando apenas uma semente forma-se dentro do fruto do café. E o único grão concentra todo o nutriente da polpa do fruto, por não ter de reparti-lo com outro grão. Assim, fica com sabor mais concentrado e seu formato regular permite uma torrefação mais uniforme. Os mocas são conhecidos ainda como frutos machos ou caracóis.
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0: Hora certa. 14 horas e 2 minutos.

0: 14:22.
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3: Horas e 37 minutos.
4: Eu acho que você tem que mandar aquela mensagem. Mas manda o que tá no seu coração.
5: Porque se fosse eu falaria mais ou menos assim.

0: 14h54.
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7: Você sabia que para os budistas e hinduístas ortodoxos, a sexualidade é inconveniente? O sexo não é bem visto por desgastar energias. Em compensação, nos tantras budistas e hinduístas, a sexualidade aparece como fonte de energia espiritual, sob a condição de se conseguir dominá-la em vez de ser dominado.
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11: Hora certa. 14 horas e 59 minutos.

0: Santos Fortaleza.
1: Que satisfação.
0: Obrigado por você estar no convite, viu?
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0: 11:54.
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14: Você sabia que para os budistas e hinduístas ortodoxos, a sexualidade é inconveniente? O sexo não é bem visto por desgastar energias. Em compensação, nos tantras budistas e hinduístas, a sexualidade aparece como fonte de energia espiritual, sob a condição de se conseguir dominá-la em vez de ser dominado.
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0: Horas e 58 minutos.

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0: 16:43.
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0: 17:04.
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8: Você sabia que para os budistas e hinduístas ortodoxos, a sexualidade é inconveniente? O sexo não é bem visto por desgastar energias. Em compensação, nos tantras budistas e hinduístas, a sexualidade aparece como fonte de energia espiritual, sob a condição de se conseguir dominá-la em vez de ser dominado.
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0: Hora certa. 17:07.

0: 17:53.
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0: 18:04.
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2: Dezoito horas e 8 minutos.
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0: 19:03.
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3: Hora certa. 19 horas e 12 minutos.

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0: amigo, o dinheiro tá aqui, faça bons negócios.
1: Obrigado.
0: Juízo.
1: Muito tá? Obrigado.
0: Dia 30.
1: Dia 30 você é você, amigo. Que Deus te abençoe. Dia 30 você pode esperar, eu vou te pagar direitinho. Muito obrigado.
0: Paulão, acompanha o Thiago na exploração.

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4: Horas e 20 minutos.
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0: vigia.
1: De quê? Eu coloquei. Mudei meu corte de cabelo.
0: Mas já saquei que nessa noite vai chover.
1: Agora, Salvador.